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1: E já que falamos de gastronomia, temos de dedicar uma rubrica aos chevapi, um dos alimentos mais associados à cozinha bósnia. São pequenos cilindros de carne picada e temperada, tradicionalmente grelhados e normalmente servidos dentro de pão, acompanhados de cebola. São especialmente populares em Sarajevo e noutras cidades do país. Existem versões semelhantes em vários países dos Balcãs, mas a preparação e a forma de servir podem variar de região para região. Para quem visita a Bósnia e Herzegovina, a experimentar chevapi é uma excelente forma de conhecer um dos sabores mais tradicionais do país.
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1: Olá a todos. Hoje trago novamente um tema de saúde mental. Já alguma vez sentiu que estava completamente esgotado, sem energia, sem vontade de fazer aquilo que normalmente gosta e que até as tarefas mais simples parecem exigir um esforço enorme? Pode estar perante sinais de burnout, um estado de exaustão relacionado com o stress prolongado, sobretudo no contexto profissional. Burnout não é simplesmente estar cansado depois de uma semana difícil. É um desgaste que se vai acumulando ao longo do tempo e que se pode manifestar através de cansaço constante, dificuldades na concentração, irritabilidade, falta de motivação e sensação de incapacidade para lidar com as responsabilidades do dia-a-dia. Muitas vezes, a pessoa continua a trabalhar e a cumprir as suas tarefas, mas sente que está a funcionar no limite. E há um problema. Nem sempre damos importância aos primeiros sintomas. Dormir mal, estar constantemente preocupado com o trabalho, não conseguir desligar e sentir que nunca é suficiente podem parecer coisas normais, mas não devem ser ignoradas. Prevenir o burnout passa por respeitar os períodos de descanso, estabelecer limites, fazer pausas e procurar apoio quando sentimos que já não conseguimos gerir a situação sozinhos. E pedir ajuda não é um sinal de fraqueza. Pelo contrário, reconhecer que precisamos de ajuda pode ser precisamente o primeiro passo para a recuperação. Por isso, se sente constantemente no limite, pare um momento para perguntar: será apenas cansaço ou será mais que isso? Porque o corpo e a mente também têm limites. E aprender a respeitá-los é uma forma de cuidar de nós.
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1: Aquarius, Let the Sunshine In é a junção de duas canções do musical Hair, de 1967, compostas por James Rado, Jerome Rani e Galt McDermott e gravada pela banda The Fifth Dimension. Foi lançada em maio de 1969 como o primeiro single do álbum The Age of Aquarius, o quarto da banda. No musical Hair, a canção foi interpretada pela cantora Ren Woods, tendo ficado bastante conhecida em todo o mundo. Aquarius foi composta com base na crença astrológica de que o mundo, ao entrar na era de Aquário, iria experimentar um período de amor, paz, democracia e humanidade, ao contrário do que se vivia na então era de peixes. Presumia-se que essa mudança iria ocorrer no final do século XX, mas a maioria dos astrólogos divergem sobre esse assunto. O astrólogo Neil Spencer denunciou a letra como sendo um rabisco astrológico, notando que Júpiter forma um quadro astrológico com Marte várias vezes ao ano e a Lua está na sétima casa durante 2 horas todos os dias. Estas linhas são consideradas por muitos como aquilo a que chamam uma mera licença poética, embora algumas pessoas as levem demasiado a sério. A canção ocupou a primeira posição da Billboard Hot 100 nos Estados Unidos por 6 semanas e recebeu ali o disco de platina por mais de 1 milhão de cópias vendidas. Atingiu também o número 1 na tabela RPM Top Singles do Canadá por 3 semanas, tornando-se o primeiro e único número 1 dos Fifth Dimension naquele país. No Reino Unido, a canção chegou à 11ª posição no UK Singles Charts. Em 2008, no cinquentenário da tabela Billboard Hot 100, foi eleita a 57ª melhor canção de todos os tempos pela revista Billboard.

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2: O Instagram anunciou recentemente que os utilizadores da rede social terão a possibilidade de adicionarem fotografias em que tenham sido identificados à grelha de publicações no seu perfil. É uma funcionalidade útil, acrescendo o facto de também ser possível reordenar essas mesmas publicações. Acontece que esta é uma funcionalidade que, infelizmente, ainda é pouco conhecida entre os utilizadores do Instagram e que, para alguns, poderá dar a oportunidade de dar ao perfil uma ordem diferente, além da cronológica. De recordar que esta opção de reordenar a grelha ajudará a dar-lhe mais controlo sobre o seu filme, sendo que também já se encontram disponíveis as opções a fixar na tua grelha principal ou a possibilidade de arquivar uma publicação de forma a deixar de estar visível para os outros utilizadores sem ter que a apagar. Saiba então como reordenar as publicações na grelha do Instagram. Comece por abrir a app, vá até ao seu perfil, escolha qualquer fotografia e prima com o dedo por alguns momentos. Surgirá então uma pequena janela de opções e terá de escolher a opção Reordenar Grelha. Será então levado para uma janela diferente e só terá de arrastar qualquer publicação para a ordem que quiser, reordenando assim a sua grelha no perfil.
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1: Faça a gestão dos ativos. Toda a empresa precisa de ter paciência e controlo dos seus bens. Gerenciar corretamente o património ajuda a evitar desperdícios, reduzindo perdas e gastos, além de otimizar os processos de compras. O controlo patrimonial inclui a gestão de ativos tangíveis, imóveis, dinheiro em caixa, stock, investimentos, entre outros, e ativos intangíveis, que é o valor da sua empresa ou marca, direitos autorais, licenças, entre outros. Ao realizar a avaliação dos ativos, são determinados os valores reais e atualizados todos os bens que a empresa possui e que podem ser transformados em meios monetários, calculando assim o valor total do seu património.
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1: Os produtos químicos, além de não melhorarem os alimentos produzidos, também prejudicam bastante o meio ambiente. Afetam as linhas de água, o ar e o solo e levam ao desaparecimento da biodiversidade. Na horta biológica, como não se usam este tipo de produtos, está-se a contribuir para a conservação do meio ambiente e dos recursos naturais do planeta.
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3: 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E agora a temperatura em Pombal.
4: 14 graus.

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2: O coentro é uma erva aromática e muito utilizada como tempero. Ele proporciona uma série de benefícios à saúde, como uma redução do risco de doenças cardiovasculares degenerativas e cancro devido à ação antioxidante. O coentro também contribui para o controle da pressão arterial e é bom para a visão. O coentro conta com boas quantidades de beta-caroteno, que contribui para a pele saudável, protege a visão e é importante para os ossos, imunidade, cabelos e unhas. O potássio, que ajuda no controle da pressão arterial, também está presente na planta. A vitamina C melhora a imunidade e diminui o stress. A vitamina K, essencial para a coagulação sanguínea e a saúde dos ossos. E a luteína e a zeaxantina são dois poderosos antioxidantes que estão presentes no coentro.
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0: 3 e 1. 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
1: No dia 18 de setembro de 1970, morreu em Londres, aos 27 anos, o guitarrista, cantor e compositor norte-americano Jimi Hendrix. Frequentemente é citado por críticos e outros músicos como o maior guitarrista da história do rock e um dos mais importantes e influentes músicos da sua era em diferentes géneros musicais. Depois de obter sucesso inicial na Europa, conquistou fama nos Estados Unidos após a sua performance em 1967 no Festival Pop de Monterrey. Hendrix foi a principal atração, 2 anos mais tarde, do icónico Festival de Woodstock e do Festival da Ilha de Wight em 1970. Hendrix dava preferência a amplificadores distorcidos e crus, dando ênfase ao ganho e aos agudos e ajudou a desenvolver a técnica até então indesejada da microfonia. Foi um dos músicos que popularizou o pedal wah-wah no rock popular, que ele utilizava frequentemente para dar um timbre exagerado aos seus solos, particularmente com o uso de bends e legato baseados na escala pentatónica. Neste mesmo dia, mas em 2003, foi aprovada em Portugal a proposta de lei que obrigou a abertura da rede de TV cabo a outros operadores. Neste dia foi também declarado o estado de calamidade nos distritos de Lisboa e Beja devido aos incêndios florestais.
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3: A temperatura atual em Pombal é de
2: 13 graus. 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
1: Olá a todos. Hoje trago novamente um tema de saúde mental. Já alguma vez sentiu que estava completamente esgotado, sem energia, sem vontade de fazer aquilo que normalmente gosta e que até as tarefas mais simples parecem exigir um esforço enorme? Pode estar perante sinais de burnout, um estado de exaustão relacionado com o stress prolongado, sobretudo no contexto profissional. Burnout não é simplesmente estar cansado depois de uma semana difícil. É um desgaste que se vai acumulando ao longo do tempo e que se pode manifestar através de cansaço constante, dificuldades na concentração, irritabilidade, falta de motivação e sensação de incapacidade para lidar com as responsabilidades do dia-a-dia. Muitas vezes, a pessoa continua a trabalhar e a cumprir as suas tarefas, mas sente que está a funcionar no limite. E há um problema. Nem sempre damos importância aos primeiros sintomas. Dormir mal, estar constantemente preocupado com o trabalho, não conseguir desligar e sentir que nunca é suficiente podem parecer coisas normais, mas não devem ser ignoradas. Prevenir o burnout passa por respeitar os períodos de descanso, estabelecer limites, fazer pausas e procurar apoio quando sentimos que já não conseguimos gerir a situação sozinhos. E pedir ajuda não é um sinal de fraqueza. Pelo contrário, reconhecer que precisamos de ajuda pode ser precisamente o primeiro passo para a recuperação. Por isso, se sente constantemente no limite, pare um momento para perguntar: será apenas cansaço ou será mais que isso? Porque o corpo e a mente também têm limites e aprender a respeitá-los é uma forma de cuidar de nós.
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0: 6 e 3. 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
4: Até que ponto somos escravos de nós mesmos? Dos nossos conceitos, das nossas crenças, dos nossos medos, dos nossos padrões limitadores e até mesmo da nossa ignorância. Até que ponto vai a limitação da nossa percepção sobre nós mesmos, da sociedade em que estamos inseridos, da nossa família, dos nossos hábitos, enfim, de tudo o que nos rodeia? É bom que tenhamos a consciência que existem outros universos para além das nossas fronteiras, para além daquilo que damos como certo, pois cada um de nós transporta as suas verdades, criando a todo instante a sua própria realidade com a sua forma de sentir e de pensar. Pense nisto e seja feliz.
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2: O coentro é uma erva aromática e muito utilizada como tempero. Ele proporciona uma série de benefícios à saúde, como uma redução do risco de doenças cardiovasculares degenerativas e cancro, devido à ação antioxidante. O coentro também contribui para o controle da pressão arterial e é bom para a visão. O coentro conta com boas quantidades de beta-caroteno, que contribui para a pele saudável, protege a visão e é importante para os ossos, imunidade, cabelos e unhas. O potássio, que ajuda no controle da pressão arterial, também está presente na planta. A vitamina C melhora a imunidade e diminui o stress. A vitamina K, essencial para a coagulação sanguínea e a saúde dos ossos. E a luteína e a zeaxantina são dois poderosos antioxidantes que estão presentes no coentro.
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1: O Instagram anunciou recentemente que os utilizadores da rede social terão a possibilidade de adicionarem fotografias em que tenham sido identificados à grelha de publicações no seu perfil. É uma funcionalidade útil, acrescendo o facto de também ser possível reordenar essas mesmas publicações. Acontece que esta é uma funcionalidade que, infelizmente, ainda é pouco conhecida entre os utilizadores do Instagram e que, para alguns, poderá dar a oportunidade de dar ao perfil uma ordem diferente, além da cronológica. De recordar que esta opção de reordenar a grelha ajudará a dar-lhe mais controlo sobre o seu filme, sendo que também já se encontram disponíveis as opções a fixar na tua grelha principal ou a possibilidade de arquivar uma publicação de forma a deixar de estar visível para os outros utilizadores sem ter que a apagar. Saiba então como reordenar as publicações na grelha do Instagram. Comece por abrir a app, vá até ao seu perfil, escolha qualquer fotografia e prima com o dedo por alguns momentos. Surgirá então uma pequena janela de opções e terá de escolher a opção Reordenar Grelha. Será então levado para uma janela diferente e só terá de arrastar qualquer publicação para a ordem que quiser, reordenando assim a sua grelha no perfil.
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2: Bom dia. Obrigada por estar desse lado e por todos os dias nos fazer a melhor companhia. É por si que estamos aqui.

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1: Aquarius, Let the Sunshine In é a junção de duas canções do musical Hair, de 1967, compostas por James Rado, Jerome Rani e Galt McDermott, e gravada pela banda The Fifth Dimension. Foi lançada em maio de 1969 como o primeiro single do álbum The Age of Aquarius, o quarto da banda. No musical Hair, a canção foi interpretada pela cantora Ren Woods, tendo ficado bastante conhecida em todo o mundo. Aquarius foi composta com base na crença astrológica de que o mundo, ao entrar na era de Aquário, iria experimentar um período de amor, paz, democracia e humanidade, ao contrário do que se vivia na então era de Peixes. Presumia-se que essa mudança iria ocorrer no final do século XX, mas a maioria dos astrólogos divergem sobre esse assunto. O astrólogo Neil Spencer denunciou a letra como sendo um rabisco astrológico, notando que Júpiter forma um quadro astrológico com Marte várias vezes ao ano e a Lua está na sétima casa durante 2 horas todos os dias. Estas linhas são consideradas por muitos como aquilo a que chamam uma mera licença poética, embora algumas pessoas as levem demasiado a sério. A canção ocupou a primeira posição da Billboard Hot 100 nos Estados Unidos por 6 semanas e recebeu ali o disco de platina por mais de 1 milhão de cópias vendidas. Atingiu também o número 1 na tabela RPM Top Singles do Canadá por 3 semanas, tornando-se o primeiro e único número 1 dos Fifth Dimension naquele país. No Reino Unido, a canção chegou à 11ª posição no UK Single Charts. Em 2008, no cinquentenário da tabela Billboard Hot 100, foi eleita a 57ª melhor canção de todos os tempos pela revista Billboard.

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3: E o relógio marca agora
4: 7:23.

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3: O pombalense Rodrigo Jesus vai representar Portugal no Campeonato Mundial de Estrada, que se realiza no Canadá.
4: Notícias com Ana Laura Duarte.
3: O ciclista pombalense Rodrigo Jesus, natural de Vermoil, vai representar Portugal no Campeonato do Mundo de Estrada, que decorre entre dia 20 e 28 de setembro, em Montreal, no Canadá. O jovem corredor da Academia FAPEL de Ciclismo foi convocado para a Seleção Nacional de Júniores Masculinos e vai disputar duas provas. A primeira está marcada para 22 de setembro, com o contrarrelógio individual, num percurso de 20,3 km. Já a 24 de setembro, Rodrigo Jesus volta à competição para a prova de fundo com 134 km. Na seleção de júniores, o ciclista de Vermoil terá a companhia de Gonçalo Costa. O selecionador nacional, Ricardo Senos, considera que estes dois estão entre os melhores júniores do mundo e assume a ambição de alcançar um bom resultado num percurso que antecipa exigente. Rodrigo Jesus é um dos 18 ciclistas convocados por Portugal para o Campeonato do Mundo nas categorias de elite, sub-23 e júniores. O município de Pombal pretende adquirir um prédio urbano situado na Rua de Leiria pelo valor de 310 mil euros, exercendo o direito de preferência sobre o imóvel. A proposta foi analisada na reunião de Câmara de 10 de setembro, mas o destino a dar ao edifício ainda não está definido. Em cima da mesa estão várias possibilidades, entre as quais a utilização para habitação a custos acessíveis, apoio à atividade desportiva ou estacionamento. Pedro Pimpão explicou que o interesse do município se prende, sobretudo, com a localização do prédio dentro do perímetro urbano da cidade e próximo da zona desportiva. Uma das hipóteses passa por integrar o imóvel na Estratégia Municipal de Habitação, considerado pelo Presidente da Câmara uma localização interessante para esse efeito. Outra possibilidade é aproveitar o espaço para responder às necessidades de estacionamento. Pedro Pimpão admitiu mesmo uma eventual criação de um silo automóvel que poderia servir a cidade e apoiar as futuras dinâmicas relacionadas com a zona desportiva e o Parque Verde. A solução, contudo, ainda terá de ser avaliada através de uma análise de custo-benefício. A ausência de uma finalidade concreta para o imóvel motivou críticas do vereador João Coelho, que questionou a prioridade de um investimento de 310 mil euros nestas condições. João Coelho afirmou não conseguir apoiar a aquisição sem saber previamente qual será o destino do prédio. O concurso lançado pelo município de Pombal para a recuperação de equipamentos desportivos afetados pela tempestade terminou sem receber qualquer proposta, obrigando a Câmara a extinguir o procedimento. O assunto foi discutido na reunião do Executivo de 10 de setembro, depois de o vereador João Coelho ter questionado a diferença entre os valores inicialmente estimados para os trabalhos e aqueles que estarão atualmente a ser praticados pelo mercado. Pedro Pimpão admitiu não conseguir justificar concretamente essa diferença, apontando, contudo, para a elevada procura no setor da construção e para a dificuldade em encontrar empreiteiros disponíveis para responder às obras municipais. Perante a ausência de concorrentes, a Câmara tem agora duas possibilidades para avançar com os trabalhos: recorrer a ajuste direto ou lançar um novo procedimento. A decisão sobre a solução a adaptar ainda não foi tomada. Continua a acompanhar-nos através da nossa edição radiofónica ou pelos canais digitais. Continuação de um bom dia.
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1: No dia 18 de setembro de 1970, morreu em Londres, aos 27 anos, o guitarrista, cantor e compositor norte-americano Jimi Hendrix. Frequentemente é citado por críticos e outros músicos como o maior guitarrista da história do rock e um dos mais importantes e influentes músicos da sua era em diferentes géneros musicais. Depois de obter sucesso inicial na Europa, conquistou fama nos Estados Unidos após a sua performance em 1967 no Festival Pop de Monterrey. Hendrix foi a principal atração, 2 anos mais tarde, do icónico Festival de Woodstock e do Festival da Ilha de Wight em 1970. Hendrix dava preferência a amplificadores distorcidos e crus, dando ênfase ao ganho e aos agudos e ajudou a desenvolver a técnica até então indesejada da microfonia. Foi um dos músicos que popularizou o pedal wah-wah no rock popular, que ele utilizava frequentemente para dar um timbre exagerado aos seus solos, particularmente com o uso de bends e legato baseados na escala pentatónica. Neste mesmo dia, mas em 2003, foi aprovada em Portugal a proposta de lei que obrigou a abertura da rede de TV Cabo a outros operadores. Neste dia foi também declarado o estado de calamidade nos distritos de Lisboa e Beja devido aos incêndios florestais.
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2: Quer saber quantos graus?

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2: Olá, cá estou eu com mais um Pombal em Agenda, onde lhe vou falar de algumas iniciativas que decorrem durante este fim de semana no Conselho de Pombal. E começo exatamente pelo Pombal Wellness Weekend, uma iniciativa integrada na 10ª edição do World Wellness Weekend, envolvendo a comunidade na valorização das dimensões mais relevantes do ser humano numa perspectiva holística, onde as componentes da saúde e do bem-estar assumem uma relevância cada vez maior. Haverá atividades em Pombal sexta, sábado e domingo, mas cingindo-me apenas ao fim de semana, digo-lhe que no sábado são muitas as atividades. Entre as 10 da manhã e as 7 da tarde, haverá desporto para todos no Jardim do Cardal, terapeuta integrativa, com Márcia Terapias Integrativas, também no Jardim do Cardal, Elizabeth Silva com a Magia da Vida, no Largo do Cardal, e ainda a nutricionista Elisa Costa com avaliação antropométrica e aconselhamento nutricional, também no Jardim do Cardal. É também no jardim que entre as 10 e as 18 horas haverá barras de acesso e métodos de massagem Renata França por Virginie Origins Body e entre as 10 e a 1 da tarde, laboratório de análises clínicas do Centro de Medicina Laboratorial Germano de Sousa. Depois haverá outras atividades a decorrer entre as 9 e 11 da manhã, ao ritmo do teu ciclo, fertilidade, emoções e sexualidade, na sala polivalente da Biblioteca Municipal de Pombal, das 9 às 10 da manhã, Floresta Mãe, sessão Vida Plena, na Aqua Vila, na Ponta Assamassa, há ainda Hatha Yoga, às 10 da manhã, no Jardim do Cardal, libertar a dor e acalmar a mente com a terapia de Bowen, com a fisioterapeuta Helena Cruz no edifício.

0: Ball Shopping, entre as 10 e as 13. Entre as 11 e o meio-dia, Floresta Mãe, sessão gravidez plena, no Aqua Vila, na Ponta Assamassa. Há ainda um workshop de reflexologia às 11:30 da manhã, na Sala Polivalente da Biblioteca Municipal. Às 15 horas, um workshop de desenvolvimento motor do bebê na CID Saúde, na Avenida Heróis do Ultramar, número 167. Às 16, barriga inchada, intestino preguiçoso, vem perceber o que o teu corpo te está a dizer, no Jardim do Cardal. E entre as 17 e as 18, mais uma sessão da Floresta Mãe, sessão Família Plena, no Aqua Vila. No domingo, continua o desporto para todos no Jardim do Cardal, assim como a magia da vida e um espaço de produtos naturais para o seu bem-estar, tudo entre as 10 e as 19. Em termos de atividades, haverá yoga sistémico das 10 às 11 da manhã no Jardim do Cardal, das 10 às 11:30 o Círculo da Harmonia na Magia da Vida, na Rua de Santa Luzia, número 22, das 10 ao meio-dia e meia no Jardim do Cardal estará a nutricionista Elisa Costa para falar sobre menopausa com saúde, às 15 horas libertar o corpo em 5 minutos com fisioterapia pela Clínica CEAP na Casa Varela, às 16, a importância do sono, também na Casa Varela. Às 17:30, regresso a ti, sessão de respiração consciente, movimento livre e meditação no Parque do Açude. E também incluído nesta Pombal Wellness Weekend, mas na freguesia de Meirinhas. No sábado, há Viver a Gravidez, Movimento, Respiração e Bem-Estar na 3R Clínica de Meirinhas. Entre as 11 e as 11:45, reencontrar o corpo, fisioterapia no pós-parto, no mesmo local. Assim como da parte da tarde, um workshop de medicina ayurvédica e rotina diária entre as 16 e as 16:30 e depois às 16:45, yoga ao ritmo das estações. Já no domingo, às 10 da manhã, há o desafio Viva Mais, no Largo da Igreja das Meirinhas, e das 10 às 11, também nutrição e bem-estar, no Largo da Igreja das Meirinhas. Outra sugestão para o fim de semana vai para as Jornadas Europeias do Património, que se celebram no Museu de Arte Popular Portuguesa, com o workshop Bracejarte, Bracejo e Papel com Arte. Os participantes criam objetos funcionais que alinham tradição e modernidade, promovendo a arte do bracejo da ilha e refletindo sobre a nossa identidade cultural. A oficina é conduzida por Cristina de Ramos Sousa e cada participante deve levar um avental. A lotação é de 12 participantes e a entrada é gratuita. Também no sábado, às 16 horas, na Casa Varela, é inaugurada a exposição Deviam Ter Sido Trevos, de Anabela Ferreira. É uma artista pombalense cuja prática se centra no desenho. A sua primeira exposição individual reúne um conjunto de obras desenvolvidas durante uma residência artística, onde o espaço doméstico se transforma no cenário de uma narrativa simbólica sobre a presença de algo invisível que habita o cotidiano. Ainda no sábado, às 18 horas, no Jardim do Cardal, decorre o espetáculo Hecate pela Companhia Absurda. No domingo, pelas 9 da manhã, há mais um Descubra o Nosso Concelho a Caminhar, desta vez com os Moinhos de Abiul, uma jornada desde a sede de residência dos Condes de Aveiro até ao Alto das Corujeiras para descobrir os seus moinhos. Ao longo do percurso, será possível conhecer um pouco mais sobre a ancestralidade desta vila e da sua comunidade e descobrir a possível razão para a existência dos moinhos de latão nesta região. A lotação é para 20 participantes e o percurso terá 12 quilómetros com um grau de dificuldade moderado. Realço ainda, no sábado, às 10:30 da manhã, a apresentação do livro O Bebé que Só Falava com Gestos, no espaço do Gabinete de Apoio à Família e Parentalidade, na Rua António Fortunato da Rocha Quaresma, número 86, em frente à Escola Secundária de Pombal. Por último, destaco o arranque do Campeonato Distrital da Divisão de Honra de Futebol, este ano com a participação de 4 equipas do Conselho de Pombal. Nesta primeira jornada, há 2 encontros que se disputam no Conselho, o União de Pombal Caldas B e o Grupo Desportivo da Ilha Alqueidão da Serra. O primeiro joga-se às 15 horas no Campo de Jogos da Ranha, no domingo, enquanto a Ilha recebe o Alqueidão da Serra às 16, também de domingo, no Campo das Lagoas, na Ilha. Eram estas então as sugestões que tinha para si. Se tiver algum evento que queira destacar na sua terra, pode-nos fazer chegar a informação através da nossa página de Facebook ou por e-mail para geral@pombal97.com. Aproveite estas sugestões e viva a cultura e o desporto no seu concelho.
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2: E agora, informação horária. 7:58.

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1: Oito e dois. 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
2: Destaques do dia. Ontem, o primeiro-ministro do Canadá, Mark Carney, dirigiu-se ao Parlamento Europeu durante a sessão plenária. Num período de crescentes tensões geopolíticas, o primeiro-ministro centrou-se na segurança e nos interesses económicos comuns. No hemiciclo, afirmou.
3: Together.
2: Juntos, o Canadá e a União Europeia podem afirmar-se na aplicação dos nossos valores para criar um escudo protetor que permita aos nossos cidadãos prosperarem. Trata-se da nossa soberania. Soberania hoje em dia vai além das reservas de combustível e da defesa. Exige um acesso seguro à IA, aos semicondutores, aos minerais críticos, aos sistemas de pagamento, às tecnologias de energia limpa, às vacinas e às comunicações espaciais. Todos nós temos lacunas importantes a nível destas capacidades estratégicas. Combatar estas lacunas não é possível sozinho. Exige, pelo contrário, um esforço coletivo. Por si só, o Canadá e a Europa são fortes, mas juntos são ainda mais fortes.
3: Europe and Canada are stronger together.
2: Na quarta-feira, o primeiro-ministro Mark Carney foi convidado de honra no debate sobre o Estado da União Europeia, no qual a presidente da Comissão, Ursula von der Leyen, apoiou as propostas para que o Canadá se torne o primeiro membro associado da UE. Tal implicará uma cooperação mais estreita em vários setores-chave. A União Europeia e o Canadá já têm fortes laços económicos através do seu acordo económico e comercial, que tem sido aplicado a título provisório desde 2017 e reduziu os direitos aduaneiros, facilitando o comércio de bens e serviços. O Parlamento Europeu aprovou novas medidas para reforçar a prontidão da Europa em matéria de defesa e acelerar o investimento. As regras vão simplificar as licenças para projetos de defesa e facilitar a circulação de equipamento militar entre Estados-membros. Simplificarão também o acesso ao Fundo Europeu de Defesa, nomeadamente para as pequenas e médias empresas. As medidas fazem parte do plano da União para apoiar até 800 mil milhões de euros em investimento na defesa nos próximos 4 anos. Durante a sessão plenária, o Parlamento aprovou uma importante reforma do Código Aduaneiro da União Europeia, introduzindo regras mais rigorosas para as compras online e criando uma autoridade aduaneira da UE. Os mercados online que vendem bens com origem fora da União Europeia diretamente aos consumidores serão tratados como importadores. Assim, terão de prestar informações aduaneiras, pagar ou garantir quaisquer encargos e assegurar que os produtos importados cumprem as regras europeias. Para as encomendas provenientes de países terceiros, a reforma introduz uma taxa de tratamento que os Estados-membros começarão a cobrar a partir de 1 de novembro. O novo sistema de dados aduaneiros da UE irá substituir os mais de 100 sistemas informáticos existentes e a nova autoridade aduaneira ficará sediada em Lille, França.
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1: Faça a gestão dos ativos. Toda a empresa precisa de ter paciência e controlo dos seus bens. Gerenciar corretamente o património ajuda a evitar desperdícios, reduzindo perdas e gastos, além de otimizar os processos de compras. O controlo patrimonial inclui a gestão de ativos tangíveis, imóveis, dinheiro em caixa, stock, investimentos, entre outros, e ativos intangíveis, que é o valor da sua empresa ou marca, direitos autorais, licenças, entre outros. Ao realizar a avaliação dos ativos, são determinados os valores reais e atualizados todos os bens que a empresa possui e que podem ser transformados em meios monetários, calculando assim o valor total do seu património.
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9: Em Portugal Continental são
10: 8 e 26.

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1: Louis Curtis, com 49 anos, colocou-se a si mesmo à venda no eBay, na esperança de encontrar o homem dos seus sonhos. Chegou a receber licitações até aos 250 euros. Mãe solteira de 2 filhos, queria conhecer um grego rústico e bonito para que pudesse ir viver com ele para o seu país. No entanto, após chegar à quantia prevista em menos de 24 horas, ela acabou por remover o anúncio. Sou ousada, mas em muito bom estado. Boa carroçaria e senso de humor. Apenas entediada com as mesmas coisas de sempre. Cozinho e limpo, mas sem garantias. Os fusíveis podem acabar por rebentar, descreve ela no anúncio. Surpresa com a dimensão que as coisas tomaram, recebendo propostas de Austrália e Porto Rico, Lois acabou por perceber que foi longe demais por um pouco de diversão, além de não ter conseguido atrair a atenção de qualquer homem da Grécia. Eu queria ir viver para a Grécia, que sempre foi o meu sonho. Por isso, um amigo que mora lá disse que se eu colocasse um anúncio no eBay, ele ia partilhar o link para ver se alguém estava interessado num pouco de diversão, revelou ela ao jornal Mirror.
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8: E já que falamos de gastronomia, temos de dedicar uma rubrica aos chevapi, um dos alimentos mais associados à cozinha bósnia. São pequenos cilindros de carne picada e temperada, tradicionalmente grelhados e normalmente servidos dentro de pão, acompanhados de cebola. São especialmente populares em Sarajevo e noutras cidades do país. Existem versões semelhantes em vários países dos Balcãs, mas a preparação e a forma de servir podem variar de região para região. Para quem visita a Bósnia e Herzegovina, a experimentar chevapi é uma excelente forma de conhecer um dos sabores mais tradicionais do país.
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9: E agora, informação horária.
10: 8h46.
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1: Os produtos químicos, além de não melhorarem os alimentos produzidos, também prejudicam bastante o meio ambiente. Afetam as linhas de água, o ar e o solo e levam ao desaparecimento da biodiversidade. Na horta biológica, como não se usam este tipo de produtos, está-se a contribuir para a conservação do meio ambiente e dos recursos naturais do planeta.
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2: Quanto à temperatura, Pombal registra agora
3: 15 graus.

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2: Quantas vezes já se esqueceu do sítio onde deixou as chaves? Possivelmente muitas. E quantas vezes as encontrou em poucos segundos ou minutos? Possivelmente poucas. Mas aquela que até agora era uma tarefa impossível, a de encontrar as chaves à primeira, passou a ser razão de estudo para a ciência e, claro, com uma resolução. Um pequeno estudo da Universidade de Aberdeen, no Reino Unido, diz que o ser humano não é propriamente produtivo na hora de usar os olhos em busca de algo, o que dificulta, e muito, a tarefa de encontrar um objeto perdido. Contudo, o contrário pode acontecer quando se está perante um cenário de caos. O estudo citado pelo site Seeker diz que, na prática, as pessoas tendem a encontrar algo com mais facilidade em ambientes desorganizados e desarrumados do que em locais onde tudo está no devido lugar. Mas se é assim, então como é que se pode encontrar as chaves perdidas? Pois é, precisamente no meio da confusão. Se estão à procura das chaves, devem concentrar-se nas áreas com maior confusão, porque se estivessem nas mais óbvias, por certo, já as teriam encontrado, argumenta Ana Maria Novakovska, uma das mentoras do estudo que foi publicado na Proceedings of the Royal Society B. A investigadora explica que em causa está o facto de os locais organizados não fornecerem novas informações, o que torna o raciocínio mais lento e, por isso, fica mais difícil encontrar aquilo que procuramos.
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2: O pombalense Rodrigo Jesus vai representar Portugal no Campeonato Mundial de Estrada, que se realiza no Canadá.
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2: O ciclista pombalense Rodrigo Jesus, natural de Vermoil, vai representar Portugal no Campeonato do Mundo de Estrada, que decorre entre dia 20 e 28 de setembro, em Montreal, no Canadá. O jovem corredor da Academia FAPEL de Ciclismo foi convocado para a Seleção Nacional de Júniores Masculinos e vai disputar duas provas. A primeira está marcada para 22 de setembro, com o contrarrelógio individual, num percurso de 20,3 km. Já a 24 de setembro, Rodrigo Jesus volta à competição para a prova de fundo, com 134 km. Na seleção de júniores, o ciclista de Vermoil terá a companhia de Gonçalo Costa. O selecionador nacional, Ricardo Senos, considera que estes dois estão entre os melhores júniores do mundo e assume a ambição de alcançar um bom resultado num percurso que antecipa exigente. Rodrigo Jesus é um dos 18 ciclistas convocados por Portugal para o Campeonato do Mundo nas categorias de elite, sub-23 e júniores. O município de Pombal pretende adquirir um prédio urbano situado na Rua de Leiria pelo valor de 310 mil euros, exercendo o direito de preferência sobre o imóvel. A proposta foi analisada na reunião de Câmara de 10 de setembro, mas o destino a dar ao edifício ainda não está definido. Em cima da mesa estão várias possibilidades, entre as quais a utilização para habitação a custos acessíveis, apoio à atividade desportiva ou estacionamento. Pedro Pimpão explicou que o interesse do município se prende, sobretudo, com a localização do prédio dentro do perímetro urbano da cidade e próximo da zona desportiva. Uma das hipóteses passa por integrar o imóvel na Estratégia Municipal de Habitação, considerado pelo Presidente da Câmara uma localização interessante para esse efeito. Outra possibilidade é aproveitar o espaço para responder às necessidades de estacionamento. Pedro Pimpão admitiu mesmo uma eventual criação de um silo automóvel que poderia servir a cidade e apoiar as futuras dinâmicas relacionadas com a zona desportiva e o Parque Verde. A solução, contudo, ainda terá de ser avaliada através de uma análise de custo-benefício. A ausência de uma finalidade concreta para o imóvel motivou críticas do vereador João Coelho, que questionou a prioridade de um investimento de 310 mil euros nestas condições. João Coelho, afirmou não conseguir apoiar a aquisição sem saber previamente qual será o destino do prédio. O concurso lançado pelo município de Pombal para a recuperação de equipamentos desportivos afetados pela tempestade terminou sem receber qualquer proposta, obrigando a Câmara a extinguir o procedimento. O assunto foi discutido na reunião do Executivo de 10 de setembro, depois de o vereador João Coelho ter questionado a diferença entre os valores inicialmente estimados para os trabalhos e aqueles que estarão atualmente a ser praticados pelo mercado. Pedro Pimpão admitiu não conseguir justificar concretamente essa diferença, apontando, contudo, para a elevada procura no setor da construção e para a dificuldade em encontrar empreiteiros disponíveis para responder às obras municipais. Perante a ausência de concorrentes, a Câmara tem agora duas possibilidades para avançar com os trabalhos: recorrer a ajuste direto ou lançar um novo procedimento. A decisão sobre a solução a adaptar ainda não foi tomada. Continua a acompanhar-nos através da nossa edição radiofónica ou pelos canais digitais. Continuação de um bom dia.
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8: Agora nem à tarde nem à cedo, são
9: 9:43.

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1: Olá a todos. Hoje trago novamente um tema de saúde mental. Já alguma vez sentiu que estava completamente esgotado, sem energia, sem vontade de fazer aquilo que normalmente gosta e que até as tarefas mais simples parecem exigir um esforço enorme? Pode estar perante sinais de burnout, um estado de exaustão relacionado com o stress prolongado, sobretudo no contexto profissional. Burnout não é simplesmente estar cansado depois de uma semana difícil. É um desgaste que se vai acumulando ao longo do tempo e que se pode manifestar através de cansaço constante, dificuldades na concentração, irritabilidade, falta de motivação e sensação de incapacidade para lidar com as responsabilidades do dia-a-dia. Muitas vezes, a pessoa continua a trabalhar e a cumprir as suas tarefas, mas sente que está a funcionar no limite. E há um problema. Nem sempre damos importância aos primeiros sintomas. Dormir mal, estar constantemente preocupado com o trabalho, não conseguir desligar e sentir que nunca é suficiente podem parecer coisas normais, mas não devem ser ignoradas. Prevenir o burnout passa por respeitar os períodos de descanso, estabelecer limites, fazer pausas e procurar apoio quando sentimos que já não conseguimos gerir a situação sozinhos. E pedir ajuda não é um sinal de fraqueza. Pelo contrário, reconhecer que precisamos de ajuda pode ser precisamente o primeiro passo para a recuperação. Por isso, se sente constantemente no limite, pare um momento para perguntar: será apenas cansaço ou será mais que isso? Porque o corpo e a mente também têm limites. E aprender a respeitá-los é uma forma de cuidar de nós.
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0: 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Até que ponto somos escravos de nós mesmos? Dos nossos conceitos, das nossas crenças, dos nossos medos, dos nossos padrões limitadores e até mesmo da nossa ignorância. Até que ponto vai a limitação da nossa percepção sobre nós mesmos, a sociedade em que estamos inseridos, da nossa família, dos nossos hábitos, enfim, de tudo o que nos rodeia? É bom que tenhamos a consciência que existem outros universos para além das nossas fronteiras, para além daquilo que damos como certo, pois cada um de nós transporta as suas verdades, criando a todo instante a sua própria realidade, com a sua forma de sentir e de pensar. 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
1: Dez e um. 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
2: O Instagram anunciou recentemente que os utilizadores da rede social terão a possibilidade de adicionarem fotografias em que tenham sido identificados à grelha de publicações no seu perfil. É uma funcionalidade útil, acrescendo o facto de também ser possível reordenar essas mesmas publicações. Acontece que esta é uma funcionalidade que, infelizmente, ainda é pouco conhecida entre os utilizadores do Instagram e que, para alguns, poderá dar a oportunidade de dar ao perfil uma ordem diferente, além da cronológica. De recordar que esta opção de reordenar a grelha ajudará a dar-lhe mais controlo sobre o seu filme, sendo que também já se encontram disponíveis as opções a fixar na tua grelha principal ou a possibilidade de arquivar uma publicação de forma a deixar de estar visível para os outros utilizadores sem ter que a apagar. Saiba então como reordenar as publicações na grelha do Instagram. Comece por abrir a app, vá até ao seu perfil, escolha qualquer fotografia e prima com o dedo por alguns momentos. Surgirá então uma pequena janela de opções e terá de escolher a opção Reordenar Grelha. Será então levado para uma janela diferente e só terá de arrastar qualquer publicação para a ordem que quiser, reordenando assim a sua grelha no perfil.
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Aqui está ela, a tão esperada sexta-feira. Confesso que esta semana para mim passou bem rápido. E claro, tenho a certeza que vai continuar, até porque o fim de semana está a chegar e eu pelo menos nunca o sinto a passar. Fico desse lado, prometo muita animação e claro, muita música. Hello.

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2: O coentro é uma erva aromática e muito utilizada como tempero. Ele proporciona uma série de benefícios à saúde, como uma redução do risco de doenças cardiovasculares degenerativas e cancro, devido à ação antioxidante. O coentro também contribui para o controle da pressão arterial e é bom para a visão. O coentro conta com boas quantidades de beta-caroteno, que contribui para a pele saudável, protege a visão e é importante para os ossos, imunidade, cabelos e unhas. O potássio, que ajuda no controle da pressão arterial, também está presente na planta. A vitamina C melhora a imunidade e diminui o stress. A vitamina K, essencial para a coagulação sanguínea e a saúde dos ossos. E a luteína e a zeaxantina são dois poderosos antioxidantes que estão presentes no coentro.
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3: 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Contem aí com 20 minutos para ir para a mesa, ok?
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1: No dia 18 de setembro de 1970, morreu em Londres, aos 27 anos, o guitarrista, cantor e compositor norte-americano Jimi Hendrix. Frequentemente é citado por críticos e outros músicos como o maior guitarrista da história do rock e um dos mais importantes e influentes músicos da sua era em diferentes géneros musicais. Depois de obter sucesso inicial na Europa, conquistou fama nos Estados Unidos após a sua performance em 1967 no Festival Pop de Monterrey. Hendrix foi a principal atração, 2 anos mais tarde, do icónico Festival de Woodstock e do Festival da Ilha de Wight em 1970. Hendrix dava preferência a amplificadores distorcidos e crus, dando ênfase ao ganho e aos agudos, e ajudou a desenvolver a técnica até então indesejada da microfonia. Foi um dos músicos que popularizou o pedal wah-wah no rock popular, que ele utilizava frequentemente para dar um timbre exagerado aos seus solos, particularmente com o uso de bends e legato baseados na escala pentatónica. Neste mesmo dia, mas em 2003, foi aprovada em Portugal a proposta de lei que obrigou a abertura da rede de TV cabo a outros operadores. Neste dia foi também declarado o estado de calamidade nos distritos de Lisboa e Beja devido aos incêndios florestais.
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3: É sexta-feira, aproveite o último dia da semana e prepare o fim de semana na nossa companhia com a rubrica Pombal em Agenda. Vai ficar a saber tudo o que se passa por aqui.

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12: Quer saber que horas são?
13: 10 e 42.
14: 2, 3.

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2: Olá, cá estou eu com mais um Pombal em Agenda, onde lhe vou falar de algumas iniciativas que decorrem durante este fim de semana no Concelho de Pombal. E começo exatamente pelo Pombal Wellness Weekend, uma iniciativa integrada na 10ª edição do World Wellness Weekend, envolvendo a comunidade na valorização das dimensões mais relevantes do ser humano numa perspectiva holística, onde as componentes da saúde e do bem-estar assumem uma relevância cada vez maior. Haverá atividades em Pombal sexta, sábado e domingo, mas cingindo-me apenas ao fim de semana, digo-lhe que no sábado são muitas as atividades. Entre as 10 da manhã e as 7 da tarde, haverá desporto para todos no Jardim do Cardal, terapeuta integrativa, com Márcia Terapias Integrativas, também no Jardim do Cardal, Elizabeth Silva com a Magia da Vida, no Largo do Cardal, e ainda a nutricionista Elisa Costa com avaliação antropométrica e aconselhamento nutricional, também no Jardim do Cardal. É também no jardim que entre as 10 e as 18 horas haverá barras de acesso e métodos de massagem Renata França por Virginie Origins Body e entre as 10 e a 1 da tarde, laboratório de análises clínicas do Centro de Medicina Laboratorial Germano de Sousa. Depois haverá outras atividades a decorrer entre as 9 e 11 da manhã, ao ritmo do teu ciclo, fertilidade, emoções e sexualidade, na sala polivalente da Biblioteca Municipal de Pombal, das 9 às 10 da manhã, Floresta Mãe, Sessão Vida Plena, na Aqua Vila, na Ponta Samassa, há ainda Hatha Yoga, às 10 da manhã, no Jardim do Cardal, libertar a dor e acalmar a mente com a terapia de Bowen, com a fisioterapeuta Helena Cruz no edifício do Pombal Shopping, entre as 10 e as 13. Entre as 11 e o meio-dia, Floresta Mãe, Sessão Gravidez Plena, no Aqua Vila, na Ponta Samassa. Há ainda um workshop de reflexologia às 11h30 da manhã, na Sala Polivalente da Biblioteca Municipal. Às 15 horas, um workshop de desenvolvimento motor do bebê na CID Saúde, na Avenida Heróis do Ultramar, número 167. Às 16, barriga inchada, intestino preguiçoso, vem perceber o que o teu corpo te está a dizer, no Jardim do Cardal. E entre as 17 e as 18, mais uma sessão da Floresta Mãe, sessão Família Plena, no Aqua Vila. No domingo, continua o desporto para todos no Jardim do Cardal, assim como a magia da vida e um espaço de produtos naturais para o seu bem-estar, tudo entre as 10 e as 19. Em termos de atividades, haverá yoga sistémico das 10 às 11 da manhã no Jardim do Cardal, das 10 às 11h30 o Círculo da Harmonia na Magia da Vida, na Rua de Santa Luzia, número 22, das 10 ao 12h30 no Jardim do Cardal estará a nutricionista Elisa Costa para falar sobre menopausa com saúde, às 15h libertar o corpo em 5 minutos com fisioterapia pela Clínica CEAP na Casa Varela, às 16, a importância do sono, também na Casa Varela. Às 17h30, regresso a ti, sessão de respiração consciente, movimento livre e meditação no Parque do Açude. E também incluído nesta Pombal Wellness Weekend, mas na freguesia de Meirinhas. No sábado, há Viver a Gravidez, Movimento, Respiração e Bem-Estar na 3R Clínica de Meirinhas. Entre as 11 e as 11h45, reencontrar o corpo, fisioterapia no pós-parto, no mesmo local. Assim como da parte da tarde, um workshop de medicina ayurvédica e rotina diária entre as 16 e as 16h30 e depois às 16h45, yoga ao ritmo das estações. Já no domingo, às 10 da manhã, há o desafio Viva Mais, no Largo da Igreja das Meirinhas, e das 10 às 11, também nutrição e bem-estar, no Largo da Igreja das Meirinhas. Outra sugestão para o fim de semana vai para as Jornadas Europeias do Património, que se celebram no Museu de Arte Popular Portuguesa, com o workshop Bracejarte, Bracejo e Papel com Arte. Os participantes criam objetos funcionais que alinham tradição e modernidade, promovendo a arte do bracejo da ilha e refletindo sobre a nossa identidade cultural. A oficina é conduzida por Cristina de Ramos Sousa e cada participante

0: participante deve levar um avental. A lotação é 12 participantes e a entrada é gratuita. Também no sábado, às 16 horas, na Casa Varela, é inaugurada a exposição Deviam Ter Sido Trevos, de Anabela Ferreira. É uma artista pombalense cuja prática se centra no desenho. A sua primeira exposição individual reúne um conjunto de obras desenvolvidas durante uma residência artística, onde o espaço doméstico se transforma no cenário de uma narrativa simbólica sobre a presença de algo invisível que habita o cotidiano. Ainda no sábado, às 18 horas, no Jardim do Cardal, decorre o espetáculo Hecate pela Companhia Absurda. No domingo, pelas 9 da manhã, há mais um Descubra o Nosso Conselho a caminhar, desta vez com os Moinhos de Abiul, uma jornada desde a sede de residência dos Condes de Aveiro até ao Alto das Corujeiras para descobrir os seus moinhos. Ao longo do percurso, será possível conhecer um pouco mais sobre a ancestralidade desta vila e da sua comunidade e descobrir a possível razão para a existência dos moinhos de latão nesta região. A lotação é para 20 participantes e o percurso terá 12 quilómetros com um grau de dificuldade moderado. Realço ainda, no sábado, às 10:30 da manhã, a apresentação do livro O Bebé que Só Falava com Gestos, no espaço do Gabinete de Apoio à Família e Parentalidade, na Rua António Fortunato da Rocha Quaresma, número 86, em frente à Escola Secundária de Pombal. Por último, destaco o arranque do Campeonato Distrital da Divisão de Honra de Futebol, este ano com a participação de 4 equipas do Conselho de Pombal. Nesta primeira jornada, há 2 encontros que
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0: 11 e 1. 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
1: Destaques do dia. Ontem, o primeiro-ministro do Canadá, Mark Carney, dirigiu-se ao Parlamento Europeu durante a sessão plenária. Num período de crescentes tensões geopolíticas, o primeiro-ministro centrou-se na segurança e nos interesses económicos comuns. No hemiciclo, afirmou:
2: Together.
1: Juntos, o Canadá e a União Europeia podem afirmar-se na aplicação dos nossos valores para criar um escudo protetor que permita aos nossos cidadãos prosperarem. Trata-se da nossa soberania. Soberania hoje em dia vai além das reservas de combustível e da defesa. Exige um acesso seguro à IA, aos semicondutores, aos minerais críticos, aos sistemas de pagamento, às tecnologias de energia limpa, às vacinas e às comunicações espaciais. Todos nós temos lacunas importantes a nível destas capacidades estratégicas. Combatar estas lacunas não é possível sozinho. Exige, pelo contrário, um esforço coletivo. Por si só, o Canadá e a Europa são fortes, mas juntos são ainda mais fortes.
2: Europe and Canada are stronger together.
1: Na quarta-feira, o primeiro-ministro Mark Carney foi convidado de honra no debate sobre o Estado da União Europeia, no qual a presidente da Comissão, Ursula von der Leyen, apoiou as propostas para que o Canadá se torne o primeiro membro associado da UE. Tal implicará uma cooperação mais estreita em vários setores-chave. A União Europeia e o Canadá já têm fortes laços económicos através do seu Acordo Económico e Comercial, que tem sido aplicado a título provisório desde 2017 e reduziu os direitos aduaneiros, facilitando o comércio de bens e serviços. O Parlamento Europeu aprovou novas medidas para reforçar a prontidão da Europa em matéria de defesa e acelerar o investimento. As regras vão simplificar as licenças para projetos de defesa e facilitar a circulação de equipamento militar entre Estados-membros. Simplificarão também o acesso ao Fundo Europeu de Defesa, nomeadamente para as pequenas e médias empresas. As medidas fazem parte do plano da União para apoiar até 800 mil milhões de euros em investimento na defesa nos próximos 4 anos. Durante a sessão plenária, o Parlamento aprovou uma importante reforma do Código Aduaneiro da União Europeia, introduzindo regras mais rigorosas para as compras online e criando uma autoridade aduaneira da UE. Os mercados online que vendem bens com origem fora da União Europeia diretamente aos consumidores serão tratados como importadores. Assim, terão de prestar informações aduaneiras.
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11: A caminhar a passos largos para o fim de semana. É sexta-feira e por isso conto com muita animação. Obrigada pela sua companhia.

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1: Faça a gestão dos ativos. Toda a empresa precisa de ter paciência e controlo dos seus bens. Gerenciar corretamente o património ajuda a evitar desperdícios, reduzindo perdas e gastos, além de otimizar os processos de compras. O controlo patrimonial inclui a gestão de ativos tangíveis, imóveis, dinheiro em caixa, stock, investimentos, entre outros, e ativos intangíveis, que é o valor da sua empresa ou marca, direitos autorais, licenças, entre outros. Ao realizar a avaliação dos ativos, são determinados os valores reais e atualizados todos os bens que a empresa possui e que podem ser transformados em meios monetários, calculando assim o valor total do seu património.
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9: 11 e 22.

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1: Os produtos químicos, além de não melhorarem os alimentos produzidos, também prejudicam bastante o meio ambiente. Afetam as linhas de água, o ar e o solo e levam ao desaparecimento da biodiversidade. Na horta biológica, como não se usam este tipo de produtos, está-se a contribuir para a conservação do meio ambiente e dos recursos naturais do planeta.
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3: Sou o Rodrigo, sou da Charneca e gostava de ouvir a Anastácia.

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4: E em Pombal estão agora
3: 22 graus.

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1: Louis Curtis, com 49 anos, colocou-se a si mesmo à venda no eBay, na esperança de encontrar o homem dos seus sonhos. Chegou a receber licitações até aos 250 euros. Mãe solteira de dois filhos, queria conhecer um grego rústico e bonito para que pudesse ir viver com ele para o seu país. No entanto, após chegar à quantia prevista em menos de 24 horas, ela acabou por remover o anúncio. Sou ousada, mas em muito bom estado. Boa carroçaria e senso de humor. Apenas entediada

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0: meio-dia e um. 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
1: Aquarius, Let the Sunshine In é a junção de duas canções do musical Hair, de 1967, compostas por James Rado, Jerome Rani e Galt McDermott, e gravada pela banda The Fifth Dimension. Foi lançada em maio de 1969 como o primeiro single do álbum The Age of Aquarius, o quarto da banda. No musical Hair, a canção foi interpretada pela cantora Ren Woods, tendo ficado bastante conhecida em todo o mundo. Aquarius foi composta com base na crença astrológica de que o mundo, ao entrar na era de Aquário, iria experimentar um período de amor, paz, democracia e humanidade, ao contrário do que se vivia na então era de Peixes. Presumia-se que essa mudança iria ocorrer no final do século XX, mas a maioria dos astrólogos divergem sobre esse assunto. O astrólogo Neil Spencer denunciou a letra como sendo um rabisco astrológico, notando que Júpiter forma um quadro astrológico com Marte várias vezes ao ano e a Lua está na sétima casa durante 2 horas todos os dias. Estas linhas são consideradas por muitos como aquilo a que chamam uma mera licença poética, embora algumas pessoas as levem demasiado a sério. A canção ocupou a primeira posição da Billboard Hot 100 nos Estados Unidos por 6 semanas e recebeu ali o disco de platina por mais de 1 milhão de cópias vendidas. Atingiu também o número 1 na tabela RPM Top Singles do Canadá por 3 semanas, tornando-se o primeiro e único número 1 dos Fifth Dimension naquele país. No Reino Unido, a canção chegou à 11ª posição no UK Single Charts. Em 2008, no cinquentenário da tabela Billboard Hot 100, foi eleita a 57ª melhor canção de todos os tempos pela revista Billboard.

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Boa tarde.

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1: O pombalense Rodrigo Jesus vai representar Portugal no Campeonato Mundial de Estrada que se realiza no Canadá.
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1: O ciclista pombalense Rodrigo Jesus, natural de Vermoil, vai representar Portugal no Campeonato do Mundo de Estrada que decorre entre dia 20 e 28 de setembro em Montreal, no Canadá. O jovem corredor da Academia FAPEL de Ciclismo foi convocado para a Seleção Nacional de Júniores Masculinos e vai disputar duas provas. A primeira está marcada para 22 de setembro, com o contrarrelógio individual, num percurso de 20,3 km. Já a 24 de setembro, Rodrigo Jesus volta à competição para a prova de fundo, com 134 km. Na Seleção de Júniores, o ciclista de Vermoil terá a companhia de Gonçalo Costa. O selecionador nacional, Ricardo Senos, considera que estes dois estão entre os melhores júniores do mundo e assume a ambição de alcançar um bom resultado num percurso que antecipa exigente. Rodrigo Jesus é um dos 18 ciclistas convocados por Portugal para o Campeonato do Mundo nas categorias de elite, sub-23 e júniores. O município de Pombal pretende adquirir um prédio urbano situado na Rua de Leiria pelo valor de 310 mil euros, exercendo o direito de preferência sobre o imóvel. A proposta foi analisada na reunião de Câmara de 10 de setembro, mas o destino a dar ao edifício ainda não está definido. Em cima da mesa estão várias possibilidades, entre as quais a utilização para habitação a custos acessíveis, apoio à atividade desportiva ou estacionamento. Pedro Pimpão explicou que o interesse do município se prende, sobretudo, com a localização do prédio dentro do perímetro urbano da cidade e próximo da zona desportiva. Uma das hipóteses passa por integrar o imóvel na Estratégia Municipal de Habitação, considerado pelo Presidente da Câmara uma localização interessante para esse efeito. Outra possibilidade é aproveitar o espaço para responder às necessidades de estacionamento. Pedro Pimpão admitiu mesmo uma eventual criação de um silo automóvel que poderia servir a cidade e apoiar as futuras dinâmicas relacionadas com a zona desportiva e o Parque Verde. A solução, contudo, ainda terá de ser avaliada através de uma análise de custo-benefício. A ausência de uma finalidade concreta para o imóvel motivou críticas do vereador João Coelho, que questionou a prioridade de um investimento de 310 mil euros nestas condições. João Coelho afirmou não conseguir apoiar a aquisição sem saber previamente qual será o destino do prédio. O concurso lançado pelo município de Pombal para a recuperação de equipamentos desportivos afetados pela tempestade terminou sem receber qualquer proposta, obrigando a Câmara a extinguir o procedimento. O assunto foi discutido na reunião do Executivo de 10 de setembro, depois de o vereador João Coelho ter questionado a diferença entre os valores inicialmente estimados para os trabalhos e aqueles que estarão atualmente a ser praticados pelo mercado. Pedro Pimpão admitiu não conseguir justificar concretamente essa diferença, apontando, contudo, para a elevada procura no setor da construção e para a dificuldade em encontrar empreiteiros disponíveis para responder às obras municipais. Perante a ausência de concorrentes, a Câmara tem agora duas possibilidades para avançar com os trabalhos: recorrer a ajuste direto ou lançar um novo procedimento. A decisão sobre a solução a adaptar ainda não foi tomada. Continua a acompanhar-nos através da nossa edição radiofónica ou pelos canais digitais. Continuação do Bom Dia.
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1: E já que falamos de gastronomia, temos de dedicar uma rubrica aos chevapi, um dos alimentos mais associados à cozinha bósnia. São pequenos cilindros de carne picada e temperada, tradicionalmente grelhados e normalmente servidos dentro de pão, acompanhados de cebola. São especialmente populares em Sarajevo e noutras cidades do país. Existem versões semelhantes em vários países dos Balcãs, mas a preparação e a forma de servir podem variar de região para região. Para quem visita a Bósnia e Herzegovina, a experimentar chevapi é uma excelente forma de conhecer um dos sabores mais tradicionais do país.
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2: Agora nem à tarde nem à cedo, são...
3: Meio-dia e 46.

0: Unido diz que o ser humano não é propriamente produtivo na hora de usar os olhos em busca de algo, o que dificulta, e muito, a tarefa de encontrar um objeto perdido. Contudo, o contrário pode acontecer quando se está perante um cenário de caos. O estudo citado pelo site Seeker diz que, na prática, as pessoas tendem a encontrar algo com mais facilidade em ambientes desorganizados e desarrumados do que em locais onde tudo está no devido lugar. Mas se é assim, então como é que se pode encontrar as chaves perdidas? Pois é, precisamente no meio da confusão. Se estão à procura das chaves, devem concentrar-se nas áreas com maior confusão, porque se estivessem nas mais óbvias, por certo, já as teriam encontrado, argumenta Ana Maria Novakovska, uma das mentoras do estudo que foi publicado na Proceedings of the Royal Society B. A investigadora explica que em causa está o facto de os locais organizados não fornecerem novas informações, o que torna o raciocínio mais lento e, por isso, fica mais difícil encontrar aquilo que procuramos.
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2: E agora, tempo para a temperatura em Pombal.
3: 25 graus.

0: 12 e 3. 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
3: O Instagram anunciou recentemente que os utilizadores da rede social terão a possibilidade de adicionarem fotografias em que tenham sido identificados à grelha de publicações no seu perfil. É uma funcionalidade útil, acrescendo o facto de também ser possível reordenar essas mesmas publicações. Acontece que esta é uma funcionalidade que, infelizmente, ainda é pouco conhecida entre os utilizadores do Instagram e que, para alguns, poderá dar a oportunidade de dar ao perfil uma ordem diferente, além da cronológica. De recordar que esta opção de reordenar a grelha ajudará a dar-lhe mais controlo sobre o seu filme, sendo que também já se encontram disponíveis as opções a fixar na tua grelha principal ou a possibilidade de arquivar uma publicação de forma a deixar de estar visível para os outros utilizadores sem ter que a apagar. Saiba então como reordenar as publicações na grelha do Instagram. Comece por abrir a app, vá até ao seu perfil, escolha qualquer fotografia e prima com o dedo por alguns momentos. Surgirá então uma pequena janela de opções e terá de escolher a opção Reordenar Grelha. Será então levado para uma janela diferente e só terá de arrastar qualquer publicação para a ordem que quiser, reordenando assim a sua grelha no perfil.
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0: Quanto à temperatura, Pombal registra agora
3: 26 graus.

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1: No dia 18 de setembro de 1970, morreu em Londres, aos 27 anos, o guitarrista, cantor e compositor norte-americano Jimi Hendrix. Frequentemente é citado por críticos e outros músicos como o maior guitarrista da história do rock e um dos mais importantes e influentes músicos da sua era em diferentes géneros musicais. Depois de obter sucesso inicial na Europa, conquistou fama nos Estados Unidos após a sua performance em 1967 no Festival Pop de Monterrey. Hendrix foi a principal atração, 2 anos mais tarde, do icónico Festival de Woodstock e do Festival da Ilha de Wight em 1970. Hendrix dava preferência a amplificadores distorcidos e crus, dando ênfase ao ganho e aos agudos e ajudou a desenvolver a técnica até então indesejada da microfonia. Foi um dos músicos que popularizou o pedal wah-wah no rock popular, que ele utilizava frequentemente para dar um timbre exagerado aos seus solos, particularmente com o uso de bends e legato baseados na escala pentatónica. Neste mesmo dia, mas em 2003, foi aprovada em Portugal a proposta de lei que obrigou à abertura da rede de TV cabo a outros operadores.

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1: 97. 14 e 3. 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
1: Louis Curtis, com 49 anos, colocou-se a si mesmo à venda no eBay, na esperança de encontrar o homem dos seus sonhos. Chegou a receber licitações até aos 250 euros. Mãe solteira de 2 filhos, queria conhecer um grego rústico e bonito para que pudesse ir viver com ele para o seu país. No entanto, após chegar à quantia prevista em menos de 24 horas, ela acabou por remover o anúncio. Sou ousada, mas em muito bom estado. Boa carroçaria e senso de humor. Apenas entediada com as mesmas coisas de sempre. Cozinho e limpo, mas sem garantias. Os fusíveis podem acabar por rebentar, descreve ela no anúncio. Surpresa com a dimensão que as coisas tomaram, recebendo propostas de Austrália e Porto Rico, Lois acabou por perceber que foi longe demais por um pouco de diversão, além de não ter conseguido atrair a atenção de qualquer homem da Grécia. Eu queria ir viver para a Grécia, que sempre foi o meu sonho. Por isso, um amigo que mora lá disse que se eu colocasse um anúncio no eBay, ele ia partilhar o link para ver se alguém estava interessado num pouco de diversão, revelou ela ao jornal Mirror.
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3: Atenção às horas, são agora
4: 14h34.

0: e em Pombal estão agora
1: 28 graus.

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2: O coentro é uma erva aromática e muito utilizada como tempero. Ele proporciona uma série de benefícios à saúde, como uma redução do risco de doenças cardiovasculares degenerativas e cancro, devido à ação antioxidante. O coentro também contribui para o controle da pressão arterial e é bom para a visão. O coentro conta com boas quantidades de beta-caroteno, que contribui para a pele saudável, protege a visão e é importante para os ossos, imunidade, cabelos e unhas. O potássio, que ajuda no controle da pressão arterial, também está presente na planta. A vitamina C melhora a imunidade e diminui o stress. A vitamina K, essencial para a coagulação sanguínea e a saúde dos ossos. E a luteína e a zeaxantina são dois poderosos antioxidantes que estão presentes no coentro.
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0: 15 e 2. 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
1: Os produtos químicos, além de não melhorarem os alimentos produzidos, também prejudicam bastante o meio ambiente. Afetam as linhas de água, o ar e o solo e levam ao desaparecimento da biodiversidade. Na horta biológica, como não se usam este tipo de produtos, está-se a contribuir para a conservação do meio ambiente e dos recursos naturais do planeta.
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2: Que esta seja uma grande tarde na companhia desta que é a rádio que lhe diz mais.

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1: Faça a gestão dos ativos. Toda a empresa precisa de ter paciência e controlo dos seus bens. Gerenciar corretamente o património ajuda a evitar desperdícios, reduzindo perdas e gastos, além de otimizar os processos de compras. O controlo patrimonial inclui a gestão de ativos tangíveis, imóveis, dinheiro em caixa, estoque, investimentos, entre outros, e ativos intangíveis, que é o valor da sua empresa ou marca, direitos autorais, licenças, entre outros. Ao realizar a avaliação dos ativos, são determinados os valores reais e atualizados todos os bens que a empresa possui e que podem ser transformados em meios monetários, calculando assim o valor total do seu património.
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2: E agora, informação horária.
3: 15 e 17.

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4: O pombalense Rodrigo Jesus vai representar Portugal no Campeonato Mundial de Estrada, que se realiza no Canadá.
5: Notícias com Ana Laura Duarte.
4: O ciclista pombalense Rodrigo Jesus, natural de Vermoil, vai representar Portugal no Campeonato do Mundo de Estrada, que decorre entre dia 20 e 28 de setembro, em Montreal, no Canadá. O jovem corredor da Academia FAPEL de Ciclismo foi convocado para a Seleção Nacional de Júniores Masculinos e vai disputar duas provas. A primeira está marcada para 22 de setembro, com o contrarrelógio individual, num percurso de 20,3 km. Já a 24 de setembro, Rodrigo Jesus volta à competição para a prova de fundo, com 134 km. Na seleção de júniores, o ciclista de Vermoil terá a companhia de Gonçalo Costa. O selecionador nacional, Ricardo Senos, considera que estes dois estão entre os melhores júniores do mundo e assume a ambição de alcançar um bom resultado num percurso que antecipa exigente. Rodrigo Jesus é um dos 18 ciclistas convocados por Portugal para o Campeonato do Mundo nas categorias de elite, sub-23 e júniores. O município de Pombal pretende adquirir um prédio urbano situado na Rua de Leiria pelo valor de 310 mil euros, exercendo o direito de preferência sobre o imóvel. A proposta foi analisada na reunião de Câmara de 10 de setembro, mas o destino a dar ao edifício ainda não está definido. Em cima da mesa estão várias possibilidades, entre as quais a utilização para habitação a custos acessíveis, apoio à atividade esportiva ou estacionamento. Pedro Pimpão explicou que o interesse do município se prende, sobretudo, com a localização do prédio dentro do perímetro urbano da cidade e próximo da zona desportiva. Uma das hipóteses passa por integrar o imóvel na Estratégia Municipal de Habitação, considerado pelo Presidente da Câmara uma localização interessante para esse efeito. Outra possibilidade é aproveitar o espaço para responder às necessidades de estacionamento. Pedro Pimpão admitiu mesmo uma eventual criação de um silo automóvel que poderia servir a cidade e apoiar as futuras dinâmicas relacionadas com a zona desportiva e o Parque Verde. A solução, contudo, ainda terá de ser avaliada através de uma análise de custo-benefício. A ausência de uma finalidade concreta para o imóvel motivou críticas do vereador João Coelho, que questionou a prioridade de um investimento de 310 mil euros nestas condições. João Coelho afirmou não conseguir apoiar a aquisição sem saber previamente qual será o destino do prédio. O concurso lançado pelo município de Pombal para a recuperação de equipamentos desportivos afetados pela tempestade terminou sem receber qualquer proposta, obrigando a Câmara a extinguir o procedimento. O assunto foi discutido na reunião do Executivo de 10 de setembro, depois de o vereador João Coelho ter questionado a diferença entre os valores inicialmente estimados para os trabalhos e aqueles que estarão atualmente a ser praticados pelo mercado. Pedro Pimpão admitiu não conseguir justificar concretamente essa diferença, apontando, contudo, para a elevada procura no setor da construção e para a dificuldade em encontrar empreiteiros disponíveis para responder às obras municipais. Perante a ausência de concorrentes, a Câmara tem agora duas possibilidades para avançar com os trabalhos: recorrer a ajuste direto ou lançar um novo procedimento. A decisão sobre a solução a adaptar ainda não foi tomada. Continua a acompanhar-nos através da nossa edição radiofónica ou pelos canais digitais. Continuação de um bom dia.
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9: 15:42.

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1: Olá a todos. Hoje trago novamente um tema de saúde mental. Já alguma vez sentiu que estava completamente esgotado, sem energia, sem vontade de fazer aquilo que normalmente gosta e que até as tarefas mais simples parecem exigir um esforço enorme? Pode estar perante sinais de burnout, um estado de exaustão relacionado com o stress prolongado, sobretudo no contexto profissional. Burnout não é simplesmente estar cansado depois de uma semana difícil. É um desgaste que se vai acumulando ao longo do tempo e que se pode manifestar através de cansaço constante, dificuldades na concentração, irritabilidade, falta de motivação e sensação de incapacidade para lidar com as responsabilidades do dia-a-dia. Muitas vezes, a pessoa continua a trabalhar e a cumprir as suas tarefas, mas sente que está a funcionar no limite. E há um problema. Nem sempre damos importância aos primeiros sintomas. Dormir mal, estar constantemente preocupado com o trabalho, não conseguir desligar e sentir que nunca é suficiente podem parecer coisas normais, mas não devem ser ignoradas. Prevenir o burnout passa por respeitar os períodos de descanso, estabelecer limites, fazer pausas e procurar apoio quando sentimos que já não conseguimos gerir a situação sozinhos. E pedir ajuda não é um sinal de fraqueza. Pelo contrário, reconhecer que precisamos de ajuda pode ser precisamente o primeiro passo para a recuperação. Por isso, se sente constantemente no limite, pare um momento para perguntar: será apenas cansaço ou será mais que isso? Porque o corpo e a mente também têm limites. E aprender a respeitá-los é uma forma de cuidar de nós.
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1: 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O Rádio Clube de Pombal é, sem dúvida, a rádio que lhe diz mais.

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1: 16 horas. 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
9: Nem é tarde, nem é cedo. São
10: 16 e 14. 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
1: Quantas vezes já se esqueceu do sítio onde deixou as chaves? Possivelmente muitas. E quantas vezes as encontrou em poucos segundos ou minutos? Possivelmente poucas. Mas aquela que até agora era uma tarefa impossível, a de encontrar as chaves à primeira, passou a ser razão de estudo para a ciência e, claro, com uma resolução. Um pequeno estudo da Universidade de Aberdeen, no Reino Unido, diz que o ser humano não é propriamente produtivo na hora de usar os olhos em busca de algo, o que dificulta, e muito, a tarefa de encontrar um objeto perdido. Contudo, o contrário pode acontecer quando se está perante um cenário de caos. O estudo citado pelo site Seeker diz que, na prática, as pessoas tendem a encontrar algo com mais facilidade em ambientes desorganizados e desarrumados do que em locais onde tudo está no devido lugar. Mas se é assim, então como é que se pode encontrar as chaves perdidas? Pois é, precisamente no meio da confusão. Se estão à procura das chaves, devem concentrar-se nas áreas com maior confusão, porque se estivessem nas mais óbvias, por certo, já as teriam encontrado, argumenta Ana Maria Novakovska, uma das mentoras do estudo que foi publicado na Proceedings of the Royal Society B. A investigadora explica que em causa está o facto de os locais organizados não fornecerem novas informações, o que torna o raciocínio mais lento e, por isso, fica mais difícil encontrar aquilo que procuramos.
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2: Não se atrase, são
3: 16:31.

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3: Até que ponto somos escravos de nós mesmos, dos nossos conceitos, das nossas crenças, dos nossos medos, dos nossos padrões limitadores e até mesmo da nossa ignorância? Até que ponto vai a limitação da nossa percepção sobre nós mesmos, a sociedade em que estamos inseridos, da nossa família, dos nossos hábitos, enfim, de tudo o que nos rodeia? É bom que tenhamos a consciência que existem outros universos para além das nossas fronteiras, para além daquilo que damos como certo, pois cada um de nós transporta as suas verdades, criando a todo instante a sua própria realidade, com a sua forma de sentir e de pensar. Pense nisto e seja feliz.
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2: O Instagram anunciou recentemente que os utilizadores da rede social terão a possibilidade de adicionarem fotografias em que tenham sido identificados à grelha de publicações no seu perfil. É uma funcionalidade útil, acrescendo o facto de também ser possível reordenar essas mesmas publicações. Acontece que esta é uma funcionalidade que, infelizmente, ainda é pouco conhecida entre os utilizadores do Instagram e que, para alguns, poderá dar a oportunidade de dar ao perfil uma ordem diferente, além da cronológica. De recordar que esta opção de reordenar a grelha ajudará a dar-lhe mais controlo sobre o seu filme, sendo que também já se encontram disponíveis as opções a fixar na tua grelha principal ou a possibilidade de arquivar uma publicação de forma a deixar de estar visível para os outros utilizadores sem ter que a apagar. Saiba então como reordenar as publicações na grelha do Instagram. Comece por abrir a app, vá até ao seu perfil, escolha qualquer fotografia e prima com o dedo por alguns momentos. Surgirá então uma pequena janela de opções e terá de escolher a opção Reordenar Grelha. Será então levado para uma janela diferente e só terá de arrastar qualquer publicação para a ordem que quiser, reordenando assim a sua grelha no perfil.
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1: Destaques do dia. Ontem, o primeiro-ministro do Canadá, Mark Carney, dirigiu a área. Num período de crescentes tensões geopolíticas, o primeiro-ministro centrou-se na segurança e nos interesses económicos comuns. No hemiciclo, afirmou:
2: Together.
1: Juntos, o Canadá e a União Europeia podem afirmar-se na aplicação dos nossos valores para criar um escudo protetor que permita aos nossos cidadãos prosperarem. Trata-se da nossa soberania. Soberania hoje em dia vai além das reservas de combustível e da defesa. Exige um acesso seguro à IA, aos semicondutores, aos minerais críticos, aos sistemas de pagamento, às tecnologias de energia limpa, às vacinas e às comunicações espaciais. Todos nós temos lacunas importantes a nível destas capacidades estratégicas. Combatar estas lacunas não é possível sozinho. Exige, pelo contrário, um esforço coletivo. Por si só, o Canadá e a Europa são fortes, mas juntos são ainda mais fortes.
2: Europe and Canada are stronger together.
1: Na quarta-feira, o primeiro-ministro Mark Carney foi convidado de honra no debate sobre o Estado da União Europeia, no qual a presidente da Comissão, Ursula von der Leyen, apoiou as propostas para que o Canadá se torne o primeiro membro associado da UE. Tal implicará uma cooperação mais estreita em vários setores-chave. A União Europeia e o Canadá já têm fortes laços económicos através do seu Acordo Económico e Comercial, que tem sido aplicado a título provisório desde 2017 e reduziu os direitos aduaneiros, facilitando o comércio de bens e serviços. O Parlamento Europeu aprovou novas medidas para reforçar a prontidão da Europa em matéria de defesa e acelerar o investimento. As regras vão simplificar as licenças para projetos de defesa e facilitar a circulação de equipamento militar entre Estados-membros. Simplificarão também o acesso ao Fundo Europeu de Defesa, nomeadamente para as pequenas e médias empresas. As medidas fazem parte do plano da União para apoiar até 800 mil milhões de euros em investimento na defesa nos próximos 4 anos. Durante a sessão plenária, o Parlamento aprovou uma importante reforma do Código Aduaneiro da União Europeia, introduzindo regras mais rigorosas para as compras online e criando uma autoridade aduaneira da UE. Os mercados online que vendem bens com origem fora da União Europeia diretamente aos consumidores serão tratados como importadores. Assim, terão de prestar informações aduaneiras, pagar ou garantir quaisquer encargos e assegurar que os produtos importados cumprem as regras europeias. Para as encomendas provenientes de países terceiros, a reforma introduz uma taxa de tratamento que os Estados-membros começarão a cobrar a partir de 1 de novembro. O novo sistema de dados aduaneiros da UE irá substituir os mais de 100 sistemas informáticos existentes e a nova autoridade aduaneira ficará sediada em Lille, França.
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1: Pois é, para a maior parte de nós, com o final da tarde, chega ao fim o dia de trabalho. Este deve ser relaxante, mas ainda assim revigorante e prazeroso. E tudo acontece aqui com as nossas rubricas, escolhidas especialmente para este período, que completamos com a informação do que aconteceu de realce durante o dia. Se for o caso, coloque os fones e deixe-se levar. Este é um planeta que só é nosso. A partir das 18 horas, aqui, Planeta 97. Só

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7: Olá, eu sou Lucinda, sou de Pombal e gostava de ouvir os The Gift.

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3: No dia 18 de setembro de 1970, morreu em Londres, aos 27 anos, o guitarrista, cantor e compositor norte-americano Jimi Hendrix. Frequentemente é citado por críticos e outros músicos como o maior guitarrista da história do rock e um dos mais importantes e influentes músicos da sua era em diferentes géneros musicais. Depois de obter sucesso inicial na Europa, conquistou fama nos Estados Unidos após a sua performance em 1967 no Festival Pop de Monterrey. Hendrix foi a principal atração, 2 anos mais tarde, do icónico Festival de Woodstock e do Festival da Ilha de Wight em 1970. Hendrix dava preferência a amplificadores distorcidos e crus, dando ênfase ao ganho e aos agudos e ajudou a desenvolver a técnica até então indesejada da microfonia. Foi um dos músicos que popularizou o pedal wah-wah no rock popular, que ele utilizava frequentemente para dar um timbre exagerado aos seus solos, particularmente com o uso de bends e legato baseados na escala pentatónica. Neste mesmo dia, mas em 2003, foi aprovada em Portugal a proposta de lei que obrigou a abertura da rede de TV cabo a outros operadores. Neste dia foi também declarado o estado de calamidade nos distritos de Lisboa e Beja devido aos incêndios florestais.
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4: Olá, cá estou eu com mais um Pombal em Agenda, onde lhe vou falar de algumas iniciativas que decorrem durante este fim de semana no Conselho de Pombal. E começo exatamente pelo Pombal Wellness Weekend, uma iniciativa integrada na 10ª edição do World Wellness Weekend, envolvendo a comunidade na valorização das dimensões mais relevantes do ser humano numa perspectiva holística, onde as componentes da saúde e do bem-estar assumem uma relevância cada vez maior. Haverá atividades em Pombal sexta, sábado e domingo, mas cingindo-me apenas ao fim de semana, digo-lhe que no sábado são muitas as atividades. Entre as 10 da manhã e as 7 da tarde, haverá desporto para todos no Jardim do Cardal, terapeuta integrativa, com Márcia Terapias Integrativas, também no Jardim do Cardal, Elizabeth Silva com a Magia da Vida, no Largo do Cardal, e ainda a nutricionista Elisa Costa, com avaliação antropométrica e aconselhamento nutricional, também no Jardim do Cardal. É também no jardim que, entre as 10 e as 18 horas, haverá barras de acesso e métodos de massagem Renata França por Virginie Origins Body e, entre as 10 e a 1 da tarde, laboratório de análises clínicas do Centro de Medicina Laboratorial Germano de Sousa. Depois haverá outras atividades a decorrer entre as 9 e 11 da manhã, ao ritmo do teu ciclo, fertilidade, emoções e sexualidade, na sala polivalente da Biblioteca Municipal de Pombal, das 9 às 10 da manhã, Floresta Mãe, sessão Vida Plena, na Aqua Vila, na Ponta Assamassa, há ainda Hatha Yoga, às 10 da manhã, no Jardim do Cardal, libertar a dor e acalmar a mente com a terapia de Bowen, com a fisioterapeuta Helena Cruz no edifício do Pombal Shopping, entre as 10 e as 13. Entre as 11 e o meio-dia, Floresta Mãe, sessão Gravidez Plena, no Aqua Vila, na Ponta Assamassa. Há ainda um workshop de reflexologia às 11h30 da manhã, na sala polivalente da Biblioteca Municipal. Às 15 horas, um workshop de desenvolvimento motor do bebê na CID Saúde, na Avenida Heróis do Ultramar, número 167. Às 16, barriga inchada, intestino preguiçoso, vem perceber o que o teu corpo te está a dizer, no Jardim do Cardal. E entre as 17 e as 18, mais uma sessão da Floresta Mãe, sessão Família Plena, no Aqua Vila. No domingo, continua o desporto para todos no Jardim do Cardal, assim como a magia da vida e um espaço de produtos naturais para o seu bem-estar, tudo entre as 10 e as 19. Em termos de atividades, haverá yoga sistémico das 10 às 11 da manhã no Jardim do Cardal, das 10 às 11h30 o Círculo da Harmonia na Magia da Vida, na Rua de Santa Luzia, número 22, das 10 ao 12h30 no Jardim do Cardal estará a nutricionista Elisa Costa para falar sobre menopausa com saúde, às 15h libertar o corpo em 5 minutos com fisioterapia pela Clínica CEAP na Casa Varela, às 16h a importância do sono, também na Casa Varela, às 17h30 regresso a ti, sessão de respiração consciente, movimento livre e meditação no Parque do Açude, e também incluído nesta Pombal Wellness Weekend, mas na freguesia de Meirinhas, no sábado há Viver a Gravidez, movimento, respiração e bem-estar na 3R Clínica de Meirinhas, entre as 11h e as 11h45 reencontrar o corpo, fisioterapia no pós-parto, no mesmo local, assim como da parte da tarde, um workshop de medicina ayurvédica e rotina diária entre as 16 e as 16h30 e depois às 16h45, yoga ao ritmo das estações. Já no domingo, às 10 da manhã, há o desafio Viva Mais, no Largo da Igreja das Meirinhas, e das 10 às 11, também nutrição e bem-estar, no Largo da Igreja das Meirinhas. Outra sugestão para o fim de semana vai para as Jornadas Europeias do Património, que se celebram no Museu de Arte Popular Portuguesa, com o workshop Bracejarte, Bracejo e Papel com Arte. Os participantes criam objetos funcionais que alinham tradição e modernidade, promovendo a arte do bracejo da ilha e refletindo sobre a nossa identidade cultural. A oficina é conduzida por Cristina de Ramos Sousa e cada participante deve levar um avental. A lotação é de 12 participantes e a entrada é gratuita. Também no sábado, às 16 horas, na Casa Varela, é inaugurada a exposição Deviam Ter Sido Trevos, de Anabela Ferreira. É uma artista pombalense cuja prática se centra no desenho. A sua primeira exposição individual reúne um conjunto de obras desenvolvidas durante uma residência artística, onde o espaço doméstico se transforma no cenário de uma narrativa simbólica sobre a presença de algo invisível que habita o cotidiano. Ainda no sábado, às 18 horas, no Jardim do Cardal, decorre o espetáculo Hecate pela Companhia Absurda. No domingo, pelas 9 da manhã, há mais um Descubra o Nosso Concelho a Caminhar, desta vez com os Moinhos de Abiul, uma jornada desde a sede de residência dos Condes de Aveiro até ao Alto das Corujeiras para descobrir os seus moinhos. Ao longo do percurso, será possível conhecer um pouco mais sobre a ancestralidade desta vila e da sua comunidade e descobrir a possível razão para a existência dos moinhos de latão nesta região. A lotação é para 20 participantes e o percurso terá 12 quilómetros com um grau de dificuldade moderado. Realço ainda, no sábado, às 10h30 da manhã, a apresentação do livro O Bebé que Só Falava com Gestos, no espaço do Gabinete de Apoio à Família e Parentalidade, na Rua António Fortunato da Rocha Quaresma, número 86, em frente à Escola Secundária de Pombal. Por último, destaco o arranque do Campeonato Distrital da Divisão de Honra de Futebol, este ano com a participação de 4 equipas do Conselho de Pombal. Nesta primeira jornada, há 2 encontros que se disputam no Conselho, o União de Pombal Caldas B e o Grupo Desportivo da Ilha Alqueidão da Serra. O primeiro joga-se às 15 horas no Campo de Jogos da Ranha, no domingo, enquanto a Ilha recebe o Alqueidão da Serra às 16, também de domingo, no Campo das Lagoas, na Ilha. Eram estas então as sugestões que tinha para si. Se tiver algum evento que queira destacar na sua terra, pode-nos fazer chegar a informação através da nossa página de Facebook ou por e-mail para geral@pombal97.com. Aproveite estas sugestões e viva a cultura e o desporto no seu concelho.
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3: E agora, tome nota, são
2: 17:44.

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1: E já que falamos de gastronomia, temos de dedicar uma rubrica aos chevapi, um dos alimentos mais associados à cozinha bósnia. São pequenos cilindros de carne picada e temperada, tradicionalmente grelhados e normalmente servidos dentro de pão, acompanhados de cebola. São especialmente populares em Sarajevo e noutras cidades do país. Existem versões semelhantes em vários países dos Balcãs, mas a preparação e a forma de servir podem variar de região para região. Para quem visita a Bósnia e Herzegovina, a experimentar chevapi é uma excelente forma de conhecer um dos sabores mais tradicionais do país.
0: 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Quanto à temperatura, Pombal registra agora 24 graus.

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2: Esta é mais uma das tardes, uma das nossas tardes que acompanha aqui sempre no Rádio Clube de Pombal. É comigo que vai estando no decorrer desta tarde e por isso mesmo quero trazer-lhe o que de melhor a rádio tem. Só tem que estar ligado aqui na sua frequência.

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1: Aquarius, Let the Sunshine In é a junção de duas canções do musical Hair, de 1967, compostas por James Rado, Jerome Rani e Galt McDermott, e gravada pela banda The Fifth Dimension. Foi lançada em maio de 1969 como o primeiro single do álbum The Age of Aquarius, o quarto da banda. No musical Hair, a canção foi interpretada pela cantora Ren Woods, tendo ficado bastante conhecida em todo o mundo. Aquarius foi composta com base na crença astrológica de que o mundo, ao entrar na era de Aquário, iria experimentar um período de amor, paz, democracia e humanidade, ao contrário do que se vivia na então era de Peixes. Presumia-se que essa mudança iria ocorrer no final do século XX, mas a maioria dos astrólogos divergem sobre esse assunto. O astrólogo Neil Spencer denunciou a letra como sendo um rabisco astrológico, notando que Júpiter forma um quadro astrológico com Marte várias vezes ao ano e a Lua está na sétima casa durante 2 horas todos os dias. Estas linhas são consideradas por muitos como aquilo a que chamam uma mera licença poética, embora algumas pessoas as levem demasiado a sério. A canção ocupou a primeira posição da Billboard Hot 100 nos Estados Unidos por 6 semanas e recebeu ali o disco de platina por mais de 1 milhão de cópias vendidas. Atingiu também o número 1 na tabela RPM Top Singles do Canadá por 3 semanas, tornando-se o primeiro e único número 1 dos Fifth Dimension naquele país. No Reino Unido, a canção chegou à 11ª posição no UK Singles Charts. Em 2008, no cinquentenário da tabela Billboard Hot 100, foi eleita a 57ª melhor canção de todos os tempos pela revista Billboard.

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2: Louis Curtis, com 49 anos, colocou-se a si mesmo à venda no eBay, na esperança de encontrar o homem dos seus sonhos. Chegou a receber licitações até aos 250 euros. Mãe solteira de dois filhos, queria conhecer um grego rústico e bonito para que pudesse ir viver com ele para o seu país. No entanto, após chegar à quantia prevista em menos de 24 horas, ela acabou por remover o anúncio. Sou ousada, mas em muito bom estado. Boa carroçaria e senso de humor. Apenas entediada com as mesmas coisas de sempre. Cozinho e limpo, mas sem garantias. Os fusíveis podem acabar por rebentar, descreve ela no anúncio. Surpresa com a dimensão que as coisas tomaram, recebendo propostas de Austrália e Porto Rico, Lois acabou por perceber que foi longe demais por um pouco de diversão, além de não ter conseguido atrair a atenção de qualquer homem da Grécia. Eu queria ir viver para a Grécia, que sempre foi o meu sonho. Por isso, um amigo que mora lá disse que se eu colocasse um anúncio no eBay, ele ia partilhar o link para ver se alguém estava interessado num pouco de diversão, revelou ela ao jornal Mirror.
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2: O pombalense Rodrigo Jesus vai representar Portugal no Campeonato Mundial de Estrada, que se realiza no Canadá.
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2: O ciclista pombalense Rodrigo Jesus, natural de Vermoil, vai representar Portugal no Campeonato do Mundo de Estrada, que decorre entre dia 20 e 28 de setembro, em Montreal, no Canadá. O jovem corredor da Academia FAPEL de Ciclismo foi convocado para a Seleção Nacional de Júniores Masculinos e vai disputar duas provas. A primeira está marcada para 22 de setembro, com o contrarrelógio individual, num percurso de 20,3 km. Já a 24 de setembro, Rodrigo Jesus volta à competição para a prova de fundo, com 134 km. Na seleção de júniores, o ciclista de Vermoil terá a companhia de Gonçalo Costa. O selecionador nacional, Ricardo Senos, considera que estes dois estão entre os melhores júniores do mundo e assume a ambição de alcançar um bom resultado num percurso que antecipa exigente. Rodrigo Jesus é um dos 18 ciclistas convocados por Portugal para o Campeonato do Mundo nas categorias de elite, sub-23 e júniores. O município de Pombal pretende adquirir um prédio urbano situado na Rua de Leiria pelo valor de 310 mil euros, exercendo o direito de preferência sobre o imóvel. A proposta foi analisada na reunião de Câmara de 10 de setembro, mas o destino a dar ao edifício ainda não está definido. Em cima da mesa estão várias possibilidades, entre as quais a utilização para habitação a custos acessíveis, apoio à atividade desportiva ou estacionamento. Pedro Pimpão explicou que o interesse do município se prende, sobretudo, com a localização do prédio dentro do perímetro urbano da cidade e próximo da zona desportiva. Uma das hipóteses passa por integrar o imóvel na Estratégia Municipal de Habitação, considerado pelo Presidente da Câmara uma localização interessante para esse efeito. Outra possibilidade é aproveitar o espaço para responder às necessidades de estacionamento. Pedro Pimpão admitiu mesmo uma eventual criação de um silo automóvel que poderia servir a cidade e apoiar as futuras dinâmicas relacionadas com a zona desportiva e o Parque Verde. A solução, contudo, ainda terá de ser avaliada através de uma análise de custo-benefício. A ausência de uma finalidade concreta para o imóvel motivou críticas do vereador João Coelho, que questionou a prioridade de um investimento de 310 mil euros nestas condições. João Coelho afirmou não conseguir apoiar a aquisição sem saber previamente qual será o destino do prédio. O concurso lançado pelo município de Pombal para a recuperação de equipamentos desportivos afetados pela tempestade terminou sem receber qualquer proposta, obrigando a Câmara a extinguir o procedimento. O assunto foi discutido na reunião do Executivo de 10 de setembro, depois de o vereador João Coelho ter questionado a diferença entre os valores inicialmente estimados para os trabalhos e aqueles que estarão atualmente a ser praticados pelo mercado. Pedro Pimpão admitiu não conseguir justificar concretamente essa diferença, apontando, contudo, para a elevada procura no setor da construção e para a dificuldade em encontrar empreiteiros disponíveis para responder às obras municipais. Perante a ausência de concorrentes, a Câmara tem agora duas possibilidades para avançar com os trabalhos: recorrer a ajuste direto ou lançar um novo procedimento. A decisão sobre a solução a adaptar ainda não foi tomada. Continua a acompanhar-nos através da nossa edição radiofónica ou pelos canais digitais. Continuação de um bom dia.
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4: O relógio marca agora
5: 18:42.

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2: O coentro é uma erva aromática e muito utilizada como tempero. Ele proporciona uma série de benefícios à saúde, como uma redução do risco de doenças cardiovasculares degenerativas e cancro, devido à ação antioxidante. O coentro também contribui para o controle da pressão arterial e é bom para a visão. O coentro conta com boas quantidades de beta-caroteno, que contribui para a pele saudável, protege a visão e é importante para os ossos, imunidade, cabelos e unhas. O potássio, que ajuda no controle da pressão arterial, também está presente na planta. A vitamina C melhora a imunidade e diminui o stress. A vitamina K, essencial para a coagulação sanguínea e a saúde dos ossos. E a luteína e a zeaxantina são dois poderosos antioxidantes que estão presentes no coentro.
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3: Quer saber quantos graus estão agora em Pombal?
4: 23 graus.

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1: Os produtos químicos, além de não melhorarem os alimentos produzidos, também prejudicam bastante o meio ambiente. Afetam as linhas de água, o ar e o solo e levam ao desaparecimento da biodiversidade. Na horta biológica, como não se usam este tipo de produtos, está-se a contribuir para a conservação do meio ambiente e dos recursos naturais do planeta.
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1: Quantas vezes já se esqueceu do sítio onde deixou as chaves? Possivelmente muitas. E quantas vezes as encontrou em poucos segundos ou minutos? Possivelmente poucas. Mas aquela que até agora era uma tarefa impossível, a de encontrar as chaves à primeira, passou a ser razão de estudo para a ciência e, claro, com uma resolução. Um pequeno estudo da Universidade de Aberdeen, no Reino Unido, diz que o ser humano não é propriamente produtivo na hora de usar os olhos em busca de algo, o que dificulta, e muito, a tarefa de encontrar um objeto perdido. Contudo, o contrário pode acontecer quando se está perante um cenário de caos. O estudo citado pelo site Seeker diz que, na prática, as pessoas tendem a encontrar algo com mais facilidade em ambientes desorganizados e desarrumados do que em locais onde tudo está no devido lugar. Mas se é assim, então como é que se pode encontrar as chaves perdidas? Pois é, precisamente no meio da confusão. Se estão à procura das chaves, devem concentrar-se nas áreas com maior confusão, porque se estivessem nas mais óbvias, por certo já as teriam encontrado, argumenta Ana Maria Novakovska, uma das mentoras do estudo que foi publicado na Proceedings of the Royal Society B. A investigadora explica que em causa está o facto de os locais organizados não fornecerem novas informações, o que torna o raciocínio mais lento e, por isso, fica mais difícil encontrar aquilo que procuramos.
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0: E o relógio marca agora.
10: 19h22.

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1: Faça a gestão dos ativos. Toda a empresa precisa de ter paciência e controlo dos seus bens. Gerenciar corretamente o património ajuda a evitar desperdícios, reduzindo perdas e gastos, além de otimizar os processos de compras. O controlo patrimonial inclui a gestão de ativos tangíveis, imóveis, dinheiro em caixa, stock, investimentos, entre outros, e ativos intangíveis, que é o valor da sua empresa ou marca, direitos autorais, licenças, entre outros. Ao realizar a avaliação dos ativos, são determinados os valores reais e atualizados todos os bens que a empresa possui e que podem ser transformados em meios monetários, calculando assim o valor total do seu património.
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4: Nem é tarde, nem é cedo. São
0: 19h43.

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1: O Instagram anunciou recentemente que os utilizadores da rede social terão a possibilidade de adicionarem fotografias em que tenham sido identificados à grelha de publicações no seu perfil. É uma funcionalidade útil, acrescendo o facto de também ser possível reordenar essas mesmas publicações. Acontece que esta é uma funcionalidade que, infelizmente, ainda é pouco conhecida entre os utilizadores do Instagram e que, para alguns, poderá dar a oportunidade de dar ao perfil uma ordem diferente, além da cronológica. De recordar que esta opção de reordenar a grelha ajudará a dar-lhe mais controlo sobre o seu filme, sendo que também já se encontram disponíveis as opções a fixar na tua grelha principal ou a possibilidade de arquivar uma publicação de forma a deixar de estar visível para os outros utilizadores sem ter que a apagar. Saiba então como reordenar as publicações na grelha do Instagram. Comece por abrir a app, vá até ao seu perfil, escolha qualquer fotografia e prima com o dedo por alguns momentos. Surgirá então uma pequena janela de opções e terá de escolher a opção Reordenar Grelha. Será então levado para uma janela diferente e só terá de arrastar qualquer publicação para a ordem que quiser, reordenando assim a sua grelha no perfil.
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2: Queres saber quantos graus estão agora em Pombal?
3: 21 graus.

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2: Olá, cá estou eu com mais um Pombal em Agenda, onde lhe vou falar de algumas iniciativas que decorrem durante este fim de semana no Concelho de Pombal. E começo exatamente pelo Pombal Wellness Weekend, uma iniciativa integrada na 10ª edição do World Wellness Weekend, envolvendo a comunidade na valorização das dimensões mais relevantes do ser humano numa perspectiva holística, onde as componentes da saúde e do bem-estar assumem uma relevância cada vez maior. Haverá atividades em Pombal sexta, sábado e domingo, mas cingindo-me apenas ao fim de semana, digo-lhe que no sábado são muitas as atividades. Entre as 10 da manhã e as 7 da tarde, haverá desporto para todos no Jardim do Cardal, terapeuta integrativa, com Márcia Terapias Integrativas, também no Jardim do Cardal, Elizabeth Silva com a Magia da Vida, no Largo do Cardal, e ainda a nutricionista Elisa Costa com avaliação antropométrica e aconselhamento nutricional, também no Jardim do Cardal. É também no jardim que entre as 10 e as 18 horas haverá

Pombal, das 9 às 10 da manhã, Floresta Mãe, sessão Vida Plena, na Aqua Vila, na Ponta Aça Massa. Há ainda Hatha Yoga, às 10 da manhã, no Jardim do Cardal. Libertar a dor e acalmar a mente com a terapia de Bowen, com a fisioterapeuta Helena Cruz, no edifício do Pombal Shopping, entre as 10 e as 13. Entre as 11 e o meio-dia, Floresta Mãe, sessão Gravidez Plena, no Aqua Vila, na Ponta Aça Massa. Há ainda um workshop de reflexologia às 11:30 da manhã, na Sala Polivalente da Biblioteca Municipal. Às 15 horas, um workshop de desenvolvimento motor do bebê na CID Saúde, na Avenida Heróis do Ultramar, número 167. Às 16, barriga inchada, intestino preguiçoso, vem perceber o que o teu corpo te está a dizer, no Jardim do Cardal. E entre as 17 e as 18, mais uma sessão da Floresta Mãe, sessão Família Plena, no Aqua Vila. No domingo, continua o desporto para todos no Jardim do Cardal, assim como a magia da vida e um espaço de produtos naturais para o seu bem-estar, tudo entre as 10 e as 19. Em termos de atividades, haverá yoga sistémico das 10 às 11 da manhã no Jardim do Cardal, das 10 às 11:30 o Círculo da Harmonia na Magia da Vida, na Rua de Santa Luzia, número 22, das 10 ao meio-dia e meia no Jardim do Cardal estará a nutricionista Elisa Costa para falar sobre menopausa com saúde, às 15 horas libertar o corpo em 5 minutos com fisioterapia pela Clínica CEAP na Casa Varela, às 16 a importância do sono, também na Casa Varela. Às 17:30, regresso a ti, sessão de respiração consciente, movimento livre e meditação no Parque do Açude. E também incluído nesta Pombal Wellness Weekend, mas na freguesia de Meirinhas. No sábado, há Viver a Gravidez, Movimento, Respiração e Bem-Estar na 3R Clínica de Meirinhas. Entre as 11 e as 11:45, reencontrar o corpo, fisioterapia no pós-parto, no mesmo local. Assim como da parte da tarde, um workshop de medicina ayurvédica e rotina diária entre as 16 e as 16:30 e depois às 16:45, yoga ao ritmo das estações. Já no domingo, às 10 da manhã, há o desafio Viva Mais, no Largo da Igreja das Meirinhas, e das 10 às 11, também nutrição e bem-estar, no Largo da Igreja das Meirinhas. Outra sugestão para o fim de semana vai para as Jornadas Europeias do Património, que se celebram no Museu de Arte Popular Portuguesa, com o workshop Bracejarte, Bracejo e Papel com Arte. Os participantes criam objetos funcionais que alinham tradição e modernidade, promovendo a arte do bracejo da ilha e refletindo sobre a nossa identidade cultural. A oficina é conduzida por Cristina de Ramos Sousa e cada participante deve levar um avental. A lotação é 12 participantes e a entrada é gratuita. Também no sábado, às 16 horas, na Casa Varela, é inaugurada a exposição Deviam Ter Sido Trevos, de Anabela Ferreira. É uma artista pombalense cuja prática se centra no desenho. A sua primeira exposição individual reúne um conjunto de obras desenvolvidas durante uma residência artística, onde o espaço doméstico se transforma no cenário de uma narrativa simbólica sobre a presença de algo invisível que habita o cotidiano. Ainda no sábado, às 18 horas, no Jardim do Cardal, decorre o espetáculo Hecate pela Companhia Absurda. No domingo, pelas 9 da manhã, há mais um Descubra o Nosso Concelho a Caminhar, desta vez com os Moinhos de Abiul, uma jornada desde a sede de residência dos Condes de Aveiro até ao Alto das Corujeiras para descobrir os seus moinhos. Ao longo do percurso, será possível conhecer um pouco mais sobre a ancestralidade desta vila e da sua comunidade e descobrir a possível razão para a existência dos moinhos de latão nesta região. A lotação é para 20 participantes e o percurso terá 12 quilómetros com um grau de dificuldade moderado. Realço ainda, no sábado, às 10:30 da manhã, a apresentação do livro O Bebé que Só Falava com Gestos, no espaço do Gabinete de Apoio à Família e Parentalidade, na Rua António Fortunato da Rocha Quaresma, número 86, em frente à Escola Secundária de Pombal. Por último, destaco o arranque do Campeonato Distrital da Divisão de Honra de Futebol, este ano com a participação de 4 equipas do Conselho de Pombal. Nesta primeira jornada, há 2 encontros que se disputam no Conselho, o União de Pombal Caldas B e o Grupo Desportivo da Ilha Alqueidão da Serra. O primeiro joga-se às 15 horas no Campo de Jogos da Ranha, no domingo,
enquanto a Ilha recebe o Alquindão da Serra às 16, também de domingo.

0: no Campo das Lagoas, na ilha. Eram estas então as sugestões que tinha para si. Se tiver algum evento que queira destacar na sua terra, pode-nos fazer chegar a informação através da nossa página de Facebook ou por e-mail para geral@pombal97.com. Aproveite estas sugestões e viva a cultura e o desporto no seu concelho.
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1: 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É sexta-feira, a terminar mais uma semana na melhor companhia, Rádio Clube de Pombal.

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0: 21 e 2. 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
1: Eu sou Manuel Jordão, sou de Vila Cá e gosto de ouvir os Pink Floyd.

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7: Boa noite. O relógio marca agora
8: 21:33.
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1: No dia 18 de setembro de 1970, morreu em Londres, aos 27 anos, o guitarrista, cantor e compositor norte-americano Jimi Hendrix. Frequentemente é citado por críticos e outros músicos como o maior guitarrista da história do rock e um dos mais importantes e influentes músicos da sua era em diferentes géneros musicais. Depois de obter sucesso inicial na Europa, conquistou fama nos Estados Unidos após a sua performance em 1967 no Festival Pop de Monterrey. Hendrix foi a principal atração, 2 anos mais tarde, do icónico Festival de Woodstock e do Festival da Ilha de Wight em 1970. Hendrix dava preferência a amplificadores distorcidos e crus, dando ênfase ao ganho e aos agudos, e ajudou a desenvolver a técnica até então indesejada da microfonia. Foi um dos músicos que popularizou o pedal wah-wah no rock popular, que ele utilizava frequentemente para dar um timbre exagerado aos seus solos, particularmente com o uso de bends e legato baseados na escala pentatónica. Neste mesmo dia, mas em 2003, foi aprovada em Portugal a proposta de lei que obrigou a abertura da rede de TV cabo a outros operadores. Neste dia foi também declarado o estado de calamidade nos distritos de Lisboa e Beja devido aos incêndios florestais.
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0: 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Até que ponto somos escravos de nós mesmos, dos nossos conceitos, das nossas crenças, dos nossos medos, dos nossos padrões limitadores e até mesmo da nossa ignorância? Até que ponto vai a limitação da nossa percepção sobre nós mesmos, da sociedade em que estamos inseridos, da nossa família, dos nossos hábitos, enfim, de tudo o que nos rodeia? É bom que tenhamos a consciência que existem outros universos para além das nossas fronteiras, para além daquilo que damos como certo, pois cada um de nós transporta as suas verdades, criando a todo instante a sua própria realidade, com a sua forma de sentir e de pensar. Pense nisto e seja feliz. 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
1: Destaques do dia. Ontem, o primeiro-ministro do Canadá, Mark Carney, dirigiu-se ao Parlamento Europeu durante a sessão plenária. Num período de crescentes tensões geopolíticas, o primeiro-ministro centrou-se na segurança e nos interesses económicos comuns. No hemiciclo, afirmou:
2: Together.
1: Juntos, o Canadá e a União Europeia podem afirmar-se na aplicação dos nossos valores para criar um escudo protetor que permita aos nossos cidadãos prosperarem. Trata-se da nossa soberania. Soberania hoje em dia vai além das reservas de combustível e da defesa. Exige um acesso seguro à IA, aos semicondutores, aos minerais críticos, aos sistemas de pagamento, às tecnologias de energia limpa, às vacinas e às comunicações espaciais. Todos nós temos lacunas importantes a nível destas capacidades estratégicas. Combatar estas lacunas não é possível sozinho. Exige, pelo contrário, um esforço coletivo. Por si só, o Canadá e a Europa são fortes, mas juntos são ainda mais fortes.
2: Europe and Canada are stronger together.
1: Na quarta-feira, o primeiro-ministro Mark Carney foi convidado de honra no debate sobre o Estado da União Europeia, no qual a presidente da Comissão, Ursula von der Leyen, apoiou as propostas para que o Canadá se torne o primeiro membro associado da UE. Tal implicará uma cooperação mais estreita em vários setores-chave. A União Europeia e o Canadá já têm fortes laços económicos através do seu Acordo Económico e Comercial, que tem sido aplicado a título provisório desde 2017 e reduziu os direitos aduaneiros, facilitando

0: do comércio de bens e serviços. O Parlamento Europeu aprovou novas medidas para reforçar a prontidão da Europa em matéria de defesa e acelerar o investimento. As regras vão simplificar as licenças para projetos de defesa e facilitar a circulação de equipamento militar entre Estados-membros. Simplificarão também o acesso ao Fundo Europeu de Defesa, nomeadamente para as pequenas e médias empresas. As medidas fazem parte do plano da União para apoiar até 800 mil milhões de euros em investimento na defesa nos próximos 4 anos. Durante a sessão plenária, o Parlamento aprovou uma importante reforma do Código Aduaneiro da União Europeia, introduzindo regras mais rigorosas para as compras online e criando uma autoridade aduaneira da UE. Os mercados online que vendem bens com origem fora da União Europeia diretamente aos consumidores serão tratados como importadores. Assim, terão de prestar informações aduaneiras, pagar ou garantir quaisquer encargos e assegurar que os produtos importados cumprem as regras europeias. Para as encomendas provenientes de países terceiros, a reforma introduz uma taxa de tratamento que os Estados-membros começarão a cobrar a partir de 1 de novembro. O novo sistema de dados aduaneiros da UE irá substituir os mais de 100 sistemas informáticos existentes e a nova autoridade aduaneira ficará sediada em Lille, França.
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14: Olá a todos. Hoje trago novamente um tema de saúde mental. Já alguma vez sentiu que estava completamente esgotado, sem energia, sem vontade de fazer aquilo que normalmente gosta e que até as tarefas mais simples parecem exigir um esforço enorme? Ou de estar perante sinais de burnout, um estado de exaustão relacionado com o stress prolongado, sobretudo no contexto profissional? Burnout não é simplesmente estar cansado depois de uma semana difícil. É um desgaste que se vai acumulando ao longo do tempo e que se pode manifestar através de cansaço constante, dificuldades na concentração, irritabilidade, falta de motivação e sensação de incapacidade para lidar com as responsabilidades do dia-a-dia. Muitas vezes, a pessoa continua a trabalhar e a cumprir as suas tarefas, mas sente que está a funcionar no limite. E há um problema. Nem sempre damos importância aos primeiros sintomas. Dormir mal, estar constantemente preocupado com o trabalho, não conseguir desligar e sentir que nunca é suficiente podem parecer coisas normais, mas não devem ser ignoradas. Prevenir o burnout passa por respeitar os períodos de descanso, estabelecer limites, fazer pausas e procurar apoio quando sentimos que já não conseguimos gerir a situação sozinhos. E pedir ajuda não é um sinal de fraqueza. Pelo contrário, reconhecer que precisamos de ajuda pode ser precisamente o primeiro passo para a recuperação. Por isso, se sente constantemente no limite, pare um momento para perguntar: será apenas cansaço ou será mais que isso? Porque o corpo e a mente também têm limites. e aprender a respeitá-los é uma forma de cuidar de nós.
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1: Aquarius, Let the Sunshine In é a junção de duas canções do musical Hair, de 1967, compostas por James Rado, Jerome Rani e Galt McDermott, e gravada pela banda The Fifth Dimension. Foi lançada em maio de 1969 como o primeiro single do álbum The Age of Aquarius, o quarto da banda. No musical Hair, a canção foi interpretada pela cantora Ren Woods, tendo ficado bastante conhecida em todo o mundo. Aquarius foi composta com base na crença astrológica de que o mundo, ao entrar na era de Aquário, iria experimentar um período de amor, paz, democracia e humanidade, ao contrário do que se vivia na então era de Peixes. Presumia-se que essa mudança iria ocorrer no final do século XX, mas a maioria dos astrólogos divergem sobre esse assunto. O astrólogo Neil Spencer denunciou a letra como sendo um rabisco astrológico, notando que Júpiter forma um quadro astrológico com Marte várias vezes ao ano e a Lua está na sétima casa durante 2 horas todos os dias. Estas linhas são consideradas por muitos como aquilo a que chamam uma mera licença poética, embora algumas pessoas as levem demasiado a sério. A canção ocupou a primeira posição da Billboard Hot 100 nos Estados Unidos por 6 semanas e recebeu ali o disco de platina por mais de 1 milhão de cópias vendidas. Atingiu também o número 1 na tabela RPM Top Singles do Canadá por 3 semanas, tornando-se o primeiro e único número 1 dos Fifth Dimension naquele país. No Reino Unido, a canção chegou à 11ª posição no UK Single Charts. Em 2008, no cinquentenário da tabela Billboard Hot 100, foi eleita a 57ª melhor canção de todos os tempos pela revista Billboard.

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10: O coentro é uma erva aromática e muito utilizada como tempero. Ele proporciona uma série de benefícios à saúde, como uma redução do risco de doenças cardiovasculares degenerativas e cancro devido à ação antioxidante. O coentro também contribui para o controle da pressão arterial e é bom para a visão. O coentro conta com boas quantidades de beta-caroteno, que contribui para a pele saudável, protege a visão e é importante para os ossos, imunidade, cabelos e unhas. O potássio, que ajuda no controle da pressão arterial, também está presente na planta. A vitamina C melhora a imunidade e diminui o stress. A vitamina K, essencial para a coagulação sanguínea e a saúde dos ossos. E a luteína e a zeaxantina são dois poderosos antioxidantes que estão presentes no coentro.
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11: Louis Curtis, com 49 anos, colocou-se a si mesmo à venda no eBay, na esperança de encontrar o homem dos seus sonhos. Chegou a receber licitações até aos 250 euros. Mãe solteira de dois filhos, queria conhecer um grego rústico e bonito para que pudesse ir viver com ele para o seu país. No entanto, após chegar à quantia prevista em menos de 24 horas, ela acabou por remover o anúncio. Sou ousada, mas em muito bom estado. Boa carroçaria e senso de humor. Apenas entediada com as mesmas coisas de sempre. Cozinho e limpo, mas sem garantias. Os fusíveis podem acabar por rebentar, descreve ela no anúncio. Surpresa com a dimensão que as coisas tomaram, recebendo propostas de Austrália e Porto Rico, Lois acabou por perceber que foi longe demais por um pouco de diversão, além de não ter conseguido atrair a atenção de qualquer homem da Grécia. Eu queria ir viver para a Grécia, que sempre foi o meu sonho. Por isso, um amigo que mora lá disse que se eu colocasse um anúncio no eBay, ele ia partilhar o link para ver se alguém estava interessado num pouco de diversão, revelou ela ao jornal Mirror.
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13: Os produtos químicos, além de não melhorarem os alimentos produzidos, também prejudicam bastante o meio ambiente. Afetam as linhas de água, o ar e o solo e levam ao desaparecimento da biodiversidade. Na horta biológica, como não se usam este tipo de produtos, está-se a contribuir para a conservação do meio ambiente e dos recursos naturais do planeta.
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1: Quantas vezes já se esqueceu do sítio onde deixou as chaves? Possivelmente muitas. E quantas vezes as encontrou em poucos segundos ou minutos? Possivelmente poucas. Mas aquela que até agora era uma tarefa impossível, a de encontrar as chaves à primeira, passou a ser razão de estudo para a ciência e, claro, com uma resolução. Um pequeno estudo da Universidade de Aberdeen, no Reino Unido, diz que o ser humano não é propriamente produtivo na hora de usar os olhos em busca de algo, o que dificulta, e muito, a tarefa de encontrar um objeto perdido. Contudo, o contrário pode acontecer quando se está perante um cenário de caos. O estudo citado pelo site Seeker diz que, na prática, as pessoas tendem a encontrar algo com mais facilidade em ambientes desorganizados e desarrumados do que em locais onde tudo está no devido lugar. Mas se é assim, então como é que se pode encontrar as chaves perdidas? Pois é, precisamente no meio da confusão. Se estão à procura das chaves, devem concentrar-se nas áreas com maior confusão, porque se estivessem nas mais óbvias, por certo, já as teriam encontrado, argumenta Ana Maria Novakovska, uma das mentoras do estudo que foi publicado na Proceedings of the Royal Society B. A investigadora explica que em causa está o facto de os locais organizados não fornecerem novas informações, o que torna o raciocínio mais lento e, por isso, fica mais difícil encontrar aquilo que procuramos.
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2: E agora, informação horária.
3: 22:50.
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0: 23 e 1. 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
2: O pombalense Rodrigo Jesus vai representar Portugal no Campeonato Mundial de Estrada que se realiza no Canadá.
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2: O ciclista pombalense Rodrigo Jesus, natural de Vermoil, vai representar Portugal no Campeonato do Mundo de Estrada que decorre entre dia 20 e 28 de setembro em Montreal, no Canadá. O jovem corredor da Academia FAPEL de Ciclismo foi convocado para a Seleção Nacional de Júniores Masculinos e vai disputar duas provas. A primeira está marcada para 22 de setembro, com o contrarrelógio individual, num percurso de 20,3 km. Já a 24 de setembro, Rodrigo Jesus volta à competição para a prova de fundo, com 134 km. Na seleção de júniores, o ciclista de Vermoil terá a companhia de Gonçalo Costa. O selecionador nacional, Ricardo Senos, considera que estes dois estão entre os melhores júniores do mundo e assume a ambição de alcançar um bom resultado num percurso que antecipa exigente. Rodrigo Jesus é um

0: dos 18 ciclistas convocados por Portugal para o Campeonato do Mundo nas categorias de elite, sub-23 e júniores. O município de Pombal pretende adquirir um prédio urbano situado na Rua de Leiria pelo valor de 310 mil euros, exercendo o direito de preferência sobre o imóvel. A proposta foi analisada na reunião de Câmara de 10 de setembro, mas o destino a dar ao edifício ainda não está definido. Em cima da mesa estão várias possibilidades, entre as quais a utilização para habitação a custos acessíveis, apoio à atividade esportiva ou estacionamento. Pedro Pimpão explicou que o interesse do município se prende, sobretudo, com a localização do prédio dentro do perímetro urbano da cidade e próximo da zona desportiva. Uma das hipóteses passa por integrar o imóvel na Estratégia Municipal de Habitação, considerado pelo Presidente da Câmara uma localização interessante para esse efeito. Outra possibilidade é aproveitar o espaço para responder às necessidades de estacionamento. Pedro Pimpão admitiu mesmo uma eventual criação de um silo automóvel que poderia servir a cidade e apoiar as futuras dinâmicas relacionadas com a zona desportiva e o Parque Verde. A solução, contudo, ainda terá de ser avaliada através de uma análise de custo-benefício. A ausência de uma finalidade concreta para o imóvel motivou críticas do vereador João Coelho, que questionou a prioridade de um investimento de 310 mil euros nestas condições. João Coelho afirmou não conseguir apoiar a aquisição sem saber previamente qual será o destino do prédio. O concurso lançado pelo município de Pombal para a recuperação de equipamentos desportivos afetados pela tempestade terminou sem receber qualquer proposta, obrigando a Câmara a extinguir o procedimento. O assunto foi discutido na reunião do Executivo de 10 de setembro, depois de o vereador João Coelho ter questionado a diferença entre os valores inicialmente estimados para os trabalhos e aqueles que estarão atualmente a ser praticados pelo mercado. Pedro Pimpão admitiu não conseguir justificar concretamente essa diferença, apontando, contudo, para a elevada procura no setor da construção e para a dificuldade em encontrar empreiteiros disponíveis para responder às obras municipais. Perante a ausência de concorrentes, a Câmara tem agora duas possibilidades para avançar com os trabalhos: recorrer a ajuste direto ou lançar um novo procedimento. A decisão sobre a solução a adaptar ainda não foi tomada. Continua a acompanhar-nos através da nossa edição radiofónica ou pelos canais digitais. Continuação do Bom Dia.
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10: Faça a gestão dos ativos. Toda a empresa precisa de ter paciência e controlo dos seus bens. Gerenciar corretamente o património ajuda a evitar desperdícios, reduzindo perdas e gastos, além de otimizar os processos de compras. O controlo patrimonial inclui a gestão de ativos tangíveis, imóveis, dinheiro em caixa, stock, investimentos, entre outros, e ativos intangíveis, que é o valor da sua empresa ou marca, direitos autorais, licenças, entre outros. Ao realizar a avaliação dos ativos, são determinados os valores reais e atualizados todos os bens que a empresa possui e que podem ser transformados em meios monetários, calculando assim o valor total do seu património.
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1: E já que falamos de gastronomia, temos de dedicar uma rubrica aos chevapi, um dos alimentos mais associados à cozinha bósnia. São pequenos cilindros de carne picada e temperada, tradicionalmente grelhados e normalmente servidos dentro de pão, acompanhados de cebola. São especialmente populares em Sarajevo e noutras cidades do país. Existem versões semelhantes em vários países dos Balcãs, mas a preparação e a forma de servir podem variar de região para região. Para quem visita a Bósnia e Herzegovina, a experimentar chevapi é uma excelente forma de conhecer um dos sabores mais tradicionais do país.
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7: Olá, eu sou o Tiago Mambal e queria ouvir Os Anjos.

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2: O Instagram anunciou recentemente que os utilizadores da rede social terão a possibilidade de adicionarem fotografias em que tenham sido identificados à grelha de publicações no seu perfil. É uma funcionalidade útil, acrescendo o facto de também ser possível reordenar essas mesmas publicações. Acontece que esta é uma funcionalidade que, infelizmente, ainda é pouco conhecida entre os utilizadores do Instagram e que, para alguns, poderá dar a oportunidade de dar ao perfil uma ordem diferente, além da cronológica. De recordar que esta opção de reordenar a grelha ajudará a dar-lhe mais controlo sobre o seu filme, sendo que também já se encontram disponíveis as opções a fixar na tua grelha principal ou a possibilidade de arquivar uma publicação de forma a deixar de estar visível para os outros utilizadores sem ter que a apagar. Saiba então como reordenar as publicações na grelha do Instagram. Comece por abrir a app, vá até ao seu perfil, escolha qualquer fotografia e prima com o dedo por alguns momentos. Surgirá então uma pequena janela de opções e terá de escolher a opção Reordenar Grelha. Será então levado para uma janela diferente e só terá de arrastar qualquer publicação para a ordem que quiser, reordenando assim a sua grelha no perfil.
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0: Ou tu mudas, ou tudo se repete de novo. Velhas estradas não levam a novos caminhos. Olha que verdade. A vida é um ciclo de escolhas. E a cada dia temos a oportunidade de decidir o nosso rumo. Se continuas a trilhar os mesmos caminhos, é natural que as mesmas situações se voltem a repetir. A mudança sei que é assustadora, mas também é libertadora. Exige uma coragem enorme para deixarmos para trás o que já não nos serve mais. A transformação começa dentro de nós e ela é um convite para olharmos para a nossa rotina, para as nossas crenças e hábitos de uma forma muito crítica. Quando decidimos mudar, queremos espaço para as novas experiências, para novas aprendizagens e conexões. Cada passo que damos fora da nossa zona de conforto é um passo em direção à nossa vida mais rica e com mais sentido. Por isso, se desejas algo diferente, não tenhas medo de explorar novos caminhos. Aquele futuro lindo que desejas começa com a tua decisão de mudares hoje. Pensa nisto e seja feliz.
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1: No dia 19 de setembro de 1893, a Nova Zelândia tornava-se o primeiro país do mundo a permitir o voto das mulheres. 18 anos depois, em 1911, nasceu o escritor inglês William Golding. Publicou o seu primeiro livro, O Senhor das Moscas, em 1954, onde contesta a teoria do bom selvagem do filósofo suíço Rousseau, um dos principais filósofos do Iluminismo e um precursor do Romantismo. Valeu-lhe o Prémio Nobel da Literatura em 1983. Viria a falecer 10 anos mais tarde. No dia 19 de setembro de 1995, Diogo Freitas do Amaral era investido presidente da Assembleia Geral das Nações Unidas em Nova Iorque. E em 2004, a atleta portuguesa Vanessa Fernandes vencia pela terceira vez consecutiva a Taça do Mundo de Triatlo. Ao mesmo tempo, o atleta invisual Carlos Ferreira conquistava a medalha de prata nos 10 mil metros nos Jogos Paralímpicos.
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Na minha vida profissional, nunca tive qualquer contacto com Luís Neves. Conheço-o apenas do que tem sido divulgado através da comunicação social. Tenho como uma figura marcante da Polícia Judiciária, de personalidade forte, capaz de desempenhar qualquer lugar de liderança. Os primeiros meses como Ministro da Administração Interna confirmou essa minha opinião. Rapidamente conquistou a simpatia dos portugueses, que o alcanduraram à posição de um dos melhores ministros do governo de Luís Montenegro. Uma pecha, porém, a escolha do primeiro-ministro apresentava a ida da PJ diretamente para a equipa governativa de Luís Montenegro. O exercício de 8 anos na liderança da Judiciária, onde tomou conhecimento dos muitos processos que envolveram figuras públicas, incluindo o que ainda decorre sobre a empresa de Spinum Viva de Luís Montenegro, deu asa às maiores desconfianças, levando mesmo Passos Coelho a criticar tal nomeação. Com o despoletar das várias e sucessivas investigações jornalísticas e da forma como se apresentou a tentar justificar alguns dos seus erros e omissões, as obras não licenciadas da Casa do Alentejo, o recurso ao mesmo empreiteiro que trabalhava para a PJ, o pagamento em dinheiro vivo ao empreiteiro num valor considerado ilegal, a história do tanque que afinal era uma piscina, o aderlado com químicos apreendido na operação antidroga e que foi entregue à guarda do mesmo empreiteiro, seu amigo, a não entrega da declaração de rendimentos nos 8 anos em que dirigiu a PJ, a utilização da viatura apreendida a um traficante de droga, a forma ligeira e informal como geriu certas situações enquanto responsável da PJ, enfim, o modo sobranceiro como se apresentou aos jornalistas, impante, ar sarcástico e sempre muito senhor de si, responderei a tudo ponto por ponto e a dizendo, fez-me mudar de opinião. Afinal, o todo-poderoso diretor da Judiciária e excelente ministro deixava muito a desejar. No discurso que proferiu na Madeira perante as mais destacadas figuras políticas e policiais, Luís Neves atingiu-se ponto mais baixo, atingindo ainda que indiretamente o primeiro-ministro, ao afirmar que não me demito e que não deixaria as funções de ministro. Quanto às falhas que lhe eram apontadas, nenhuma era da sua responsabilidade. Procedera sempre com lisura, embora admitisse agindo com alguma informalidade num ou noutro caso. Postura diferente viria até na passada semana, a quando da audição parlamentar. Aí surgiu um Luís Neves mais humilde, admitindo ter errado em certas situações, mas sempre com a preocupação de poupar dinheiro ao Estado. Na transferência do outro lado para os armazéns do seu amigo empreiteiro em Barcelos, agiu de acordo com a informação do diretor financeiro da PJ. E só não entregou a declaração de rendimentos no Tribunal Constitucional por não ter sido alertado. No resto, desculpou-se com as tais informalidades. No fundo, tudo foram boas soluções, atos de boa gestão nas suas palavras. Às perguntas dos deputados, em especial às perguntas muito concretas do deputado Rui Rocha, da Iniciativa Liberal, Luís Neves foi respondendo com generalidades e, mais humilde, corrigiu as afirmações da Madeira dizendo que não se demite e que só deixará o cargo por vontade do primeiro-ministro ou quando o governo terminar. Luís Montenegro, na discussão da moção de censura, voltou a segurar o seu ministro. Ignorou as críticas dos diversos partidos da oposição, elogiando o papel de Luís Neves na gestão do controle da entrada de passageiros nos aeroportos e na ação de combate aos fogos florestais. Os 5 processos que impendem sobre Luís Neves da Procuradoria-Geral da República foram ignorados. Com o chumbo da moção de censura, Luís Montenegro ganhou um novo fôlego para governar e tentar reverter os maus resultados nas sondagens, ainda que tenha de desdizer aquilo que vinha apregoando, como foi o caso, dos anúncios de 2 medidas que agradam sobremaneira o eleitorado. Uma nova dedução no IRS a partir de novembro e o pagamento em dezembro de um suplemento extraordinário das pensões mais baixas. 6 dias antes destes anúncios, o Ministro das Finanças afirmou na Assembleia da República que não faria este ano nenhum corte adicional do IRS para manter responsabilidade orçamental. E justificava a decisão de não contemplar em 2026 uma nova redução adicional do IRS à redução já contemplada no Orçamento de Estado, deve ser lida à luz da opção por manter a responsabilidade orçamental. Luís Montenegro ignorou o seu Ministro das Finanças. As 2 medidas anunciadas significam um agravamento orçamental de 400 milhões no corte de IRS, mais 400 milhões na atribuição do pagamento extraordinário aos pensionistas. E quanto a Luís Neves? Fosse Cavaco Silva o Primeiro-Ministro e Luís Neves já não era Ministro. A ética política não permitiria que se mantivessem funções. Com estes casos e casinhos, o que leva Montenegro a segurá-lo no governo? A dúvida tem sido levantada por vários setores. O que esconde Luís Neves para que continue a ser protegido por Luís Montenegro?

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